embora a canção tenha terminado, o ambiente agradável segue conosco aqui no Coração Sertanejo. Seguimos nesse ritmo, bordando instantes emocionantes. Segue o passeio musical, mais faixas vêm logo após.

0: coração sertanejo, o clima está incrível. Mas vamos pausar rapidinho, não saia daí, ainda temos muito mais emoções para entregar até você. Permaneça conosco, logo mais tem mais sucessos sertanejos aqui no Coração Sertanejo.
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2: está ativado. Música ruim por aqui,
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0: 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Continua ativado. Música ruim por aqui, nem na base da porrada.
1: 9:19.
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3: Retornamos com o Coração Sertanejo, mantendo a emoção viva nesta jornada que nos une através da música e nossas histórias. No ritmo sertanejo, o coração ganha força para continuar pulsando com vigor. E fique atento, pois já está a caminho a nossa nova moda que vai agitar ainda mais o nosso Coração Sertanejo.

o que já passou, seguimos adiante com o ritmo sertanejo que nos define. O rádio agora é mais do que som, é um companheiro fiel, uma voz amiga, sempre por perto. E nesse clima, novas músicas estão chegando.

0: daquela moda que toca profundamente a alma. E agora vamos fazer um breve intervalo. Dê uma pausa, ajuste as emoções, pois mais conteúdo sertanejo te espera logo após o intervalo. Fique ligado no Coração Sertanejo, que já retornamos.
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3: 9:36.
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0: Retornamos com o Coração Sertanejo, mantendo a estrada da emoção sempre viva ao ritmo da nossa sintonia. Cada volta é um abraço mais apertado desses que só a música sertaneja sabe dar. Aqui memórias e sentimentos se misturam, fazendo o coração pulsar com mais intensidade. E para seguir nesta jornada, aumente o volume, que a trilha sonora já está pronta para tocar a sua alma.
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0: dessa história.
1: Quando a canção termina, a viagem sertaneja prossegue, carregando consigo uma torrente de emoção e contentamento. Bom, cada pausa enfatiza que o universo sertanejo é vasto e sem fronteiras. Chegou a hora de lançar mais uma moda sertaneja no ar.

Encerrando nossa jornada de hoje, deixamos para trás aquela moda que tocou fundo nossos corações. Eu sou o André Aguiar e compartilhar este tempo com você aqui no Coração Sertanejo foi uma verdadeira alegria. Cada canção carregou consigo memórias, saudades, sorrisos eternizados em nossas lembranças. Com esse entusiasmo, prosseguimos juntos, sempre vivificando nosso coração do sertanejo. Agradeço pela sua companhia, por estar do outro lado, trazendo valor a cada etapa desta viagem. É o momento de nos despedirmos, mas já contando os dias para os nossos próximos encontros. Até a próxima!

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1: 6:24.
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2: Fala, meu amigo, minha amiga. E aí, tudo certinho? Bora começar mais uma semana? E aqui você já sabe, né? Tem moda boa, tem viola, tem saudade. E tem aquelas histórias que só o sertanejo raiz sabe contar. Eu sou o Deluca e a partir de agora, vem comigo. Tá no ar o nosso Violada. Hoje, dia 10 de agosto, nós celebramos o dia da solidariedade cristã. Que nunca nos falte um coração disposto a estender a mão, dividir o pão e levar uma palavra de esperança a quem mais precisa. Colocar os nossos ouvidos também à disposição para quem queira somente desabafar. Então, prepara o café, aumenta o rádio e não desgruda, porque aqui a nossa viagem tá só começando.
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2: E para abrir o nosso Violada de hoje, uma homenagem a quem vive pelas estradas desse Brasil afora, enfrentando sol, chuva, saudade e muita distância da família. Zile e Zalo chegam com Caminheiro. E na sequência tem Pedro Bento e Zé da Estrada com moda boa pra gente curtir aqui no Violada, hein?

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2: 6:35.
3: Olá, meus amigos, tudo bem? Como é que foi o fim de semana? Tudo tranquilo? Nós vamos pedindo licença para conversar de perto com vocês nos próximos 10 minutos. É o programa O Homem e a Terra que está começando. Aqui na apresentação, eu, Roberto Monteiro, e na mesa de som, Oswaldo Hagemeyer.

Hoje é segunda-feira, dia 10 de agosto de 2026. Lua minguante, dia internacional do biodiesel e dia nacional da solidariedade cristã. E aqui vai o meu abraço especial para os moradores de Goiuerê, município que está fazendo aniversário hoje.

0: Olha só, a campanha nacional de multivacinação está em andamento e é uma oportunidade para que pais atualizem a caderneta de vacinação das crianças e adolescentes menores de 15 anos. Esse esforço para que todos sejam vacinados vai seguir até o dia 1º de setembro e vai ter um dia D nacional da vacinação dia 22 deste mês, para ampliar a cobertura vacinal e alcançar quem está com doses em atraso. Os profissionais de saúde poderão avaliar a situação de cada criança e adolescente e poderão aplicar todas as vacinas indicadas conforme a idade. A campanha tem o objetivo de recuperar esquemas incompletos do calendário nacional de vacinação. Então, aproveite a oportunidade para regularizar a vacinação do seu filho num posto de saúde do seu município. A procura por carne ovina tem aumentado em todo o estado, mas o mercado ainda depende da entrada de animais de outras regiões. No ano passado, a importação de carne de ovinos e caprinos pelo Paraná ultrapassou 238 toneladas. Isso mostra que tem espaço para os criadores paranaenses. Atualmente, cerca de 10 mil cordeiros são abatidos por ano no estado, muito abaixo do que o mercado precisa. Por isso mesmo, as lideranças rurais estão se unindo para criar a Câmara Setorial da Ovinocultura. Somente com a união dos criadores vai ser possível organizar a produção para atender esse mercado que existe em todo o Paraná. Nesta quarta-feira, dia 12, a integração lavoura-pecuária vai ser discutida durante a 9ª Jornada Tecnológica no Campo, no Polo Regional de Pesquisa do IDR Paraná, em Santa Teresa do Oeste. O evento vai reunir produtores, estudantes e profissionais que lidam com a atividade pecuária na região Oeste. O Eli de Oliveira, pesquisador do IDR Paraná, fala um pouco a respeito dessa prática. Para começar, Eli, a integração lavoura-pecuária é indicada para que tipo de propriedade?
1: Ela é adequada para propriedades de vários tamanhos, desde a pequena propriedade, a média e a grande. Principalmente na pequena propriedade, ela já vem sendo utilizada bastante, principalmente na propriedade leiteira, onde se produz a leite, né, com gado leiteiro, quer seja da raça Jersey ou holandesa. Para média e propriedade, também nós observamos a produção de gado de leite e algumas propriedades de gado de corte. E as grandes propriedades, normalmente, é gado de corte. Para todas as propriedades, o sistema de integração lavoura e pecuária traz muito benefício, não só para a produção animal, mas quando bem manejado, traz benefício para o solo, que beneficia as culturas que vêm depois, principalmente soja e milho, que é a nossa tradição aqui na região Oeste.
0: E que vantagens o produtor consegue com essa prática?
1: As vantagens são muitas. É você manter a oferta de forragem no verão e você também manter a oferta de forragem no inverno. Esse é o princípio da integração lavoura e pecuária, que envolve plantas tropicais e plantas forrageiras de inverno.
0: Quais os cuidados que o produtor deve ter ao adotar essa integração?
1: E os cuidados que o produtor deve ter, nós vamos abordar nesse dia, nesse evento, porque nós vamos estar discutindo a física do solo, problema da compactação, o uso do calcário mais gesso para aprofundamento das raízes, que consegue desadensar o solo, buscar mais umidade através do aprofundamento das raízes. E a preocupação que nós temos também é o consórcio forrageiro. Então, nós estamos hoje consorciando aveia branca, aveia preta, principalmente aveia preta e a par 61 com aveia branca suprema, com centeio, que é uma planta que cresce muito rápido, dá o primeiro pastejo, antecipa em até 5 a 7 dias a hora de soltar o gado no pasto. E também nós vamos mostrar a leguminosa ervilha forrageira, que é uma planta, além de forrageira, rica em proteína, é uma planta fixadora de nitrogênio no solo, onde as forrageiras vão aproveitar, vai melhorar a vida micro e macrobiológica do solo, e as culturas que vêm depois de verão, quer soja, quer seja milho, também vão aproveitar da condição que uma leguminosa permite, que é a fixação de nitrogênio, né? Que não seria mineral, mas seria um nitrogênio mais orgânico, prontamente absorvível pelas culturas que vêm depois, inclusive para a soja.
0: Tá bem, Eli, muito obrigado pela sua participação. Bom, as atividades da jornada começam à 1 da tarde e vão até às 4h30. E mais informações você consegue pelo WhatsApp. Anote aí o número 45-3231-1713. Repetindo, 45-3231-1713. Uma das formas do produtor aumentar seu rendimento com produtos agrícolas é a agroindustrialização, quer dizer, transformar uma fruta ou hortaliça num alimento de maior valor. Em Iretama, 12 produtoras resolveram apostar nessa alternativa. Elas participaram recentemente de um curso de produção artesanal de geleias e doces. Durante o curso, elas aprenderam técnicas modernas de beneficiamento e conservação de frutas. Além disso, as produtoras também ficaram sabendo um pouco mais a respeito dos mercados para esses produtos, como o Programa Nacional de Alimentação Escolar e o Programa de Aquisição de Alimentos. Mas não foi só isso. As mulheres tiveram orientações a respeito da redução do desperdício, dicas de higiene no campo, e métodos avançados de conservação, como o tratamento térmico, vácuo e pasteurização. E um próximo passo importante a seguir é a busca pela certificação e rotulagem dos produtos para expandir a clientela dessas produtoras. Só assim elas poderão vender seus produtos para os programas oficiais e também no comércio regional.

semana que vem, no dia 18, uma mobilização no país deve chamar a atenção de toda a população rural para os cuidados com embalagens de agrotóxicos. Vai ser o Dia Nacional do Campo Limpo. Durante esse dia, diversas atividades serão realizadas para informar as pessoas a respeito de como essas embalagens devem ser tratadas e qual o destino adequado desse material. Em cada região ou município deve acontecer alguma atividade. O importante é que todo mundo participe e contribua para que o meio rural seja um ambiente mais seguro e sem contaminações. Bem, minha gente, nós vamos ficando por aqui. Eu deixo um forte abraço a todos vocês e amanhã estaremos de volta, neste mesmo horário, para mais uma apresentação do seu programa O Homem e a Terra. Até lá, se Deus quiser. Tchau!

0: 6h46.
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2: E a gente segue viagem. Agora tem uma dupla que representa muito bem a força do sertanejo de hoje, sem perder o respeito pela tradição. Adalberto e Adriana, agora tá chegando com Laçada.

0: Chanceler e Diplomata, Marcas de Amor. Canção que faz a gente sorrir, canção que aperta o peito, que não vai faltar é moda boa. Carregando muita saudade aqui no nosso Violada, que volta já já.
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2: 6:59.
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0: segunda-feira, 10 de agosto de 2026. Um ex-inspetor da Agência Nacional de Aviação Civil alertou a ANAC anos antes do acidente com o avião da Voipaz, no interior de São Paulo, que a companhia reaproveitava peças em aeronaves. O homem trabalhou ao longo de 16 anos na agência reguladora e foi exonerado em 2025. Segundo a TV Globo, ele alega ter sofrido perseguição interna. O relatório da Polícia Federal, que indiciou 16 pessoas, aponta que a Voipaz operava sob cultura sistêmica de omissões e pressionava as equipes a não registrar panes nos diários de bordo. De acordo com as apurações, o sistema de degelo da aeronave que caiu em Vinhedo falhou pelo menos 15 vezes em voos anteriores, sem a devida anotação técnica. 62 pessoas morreram no acidente, que completou 2 anos ontem. Em nota, a ANAC informou que instaurou um processo administrativo para verificar a conduta de servidores e checar as auditorias do setor. O tenista João Fonseca perdeu para o americano Ben Shelton por 2 sets a 0 e foi eliminado nas oitavas de final do Masters 1000 de Montreal. Na partida contra o número 10 do ranking mundial, o brasileiro sofreu uma torção no tornozelo direito. Próximo desafio do brasileiro será o Masters 1000 de Cincinnati, que começa na quinta-feira. Líder do ranking mundial, o italiano Yannick Sinner, desistiu da competição nos Estados Unidos por causa de uma contusão no joelho direito. O europeu também não participou do Masters 1000 do Canadá. Ele afirmou que precisa se recuperar para o US Open, que começa em 30 de agosto. O espanhol Carlos Alcaraz, segundo do mundo, também está fora de Cincinnati em virtude de uma lesão no punho. Horário de Brasília, 7:03.
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6: Sete e cinco.
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11: Fala, meu amigo, minha amiga do campo. O programa que te deixa por dentro de tudo o que acontece no universo do agronegócio. É um prazer imenso ter a sua companhia nesta nossa primeira parte, onde a informação é a protagonista. Eu sou Linel Silva e já chego animado para compartilhar as novidades mais quentes do setor.
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11: E para começar, uma notícia que já movimenta o agronegócio brasileiro. A 35ª Expo Cachaça está acontecendo em Belo Horizonte.
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11: Este evento, que é um verdadeiro ponto de encontro para toda a cadeia produtiva da cachaça, pode ser visitado no Center Minas Expo. É uma vitrine importante para a nossa produção nacional, mostrando a força e a qualidade dos destilados brasileiros. A Expo Cachaça é sempre um destaque, reunindo produtores, distribuidores e amantes da cachaça, impulsionando o setor e valorizando a nossa cultura.
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11: Ficou por dentro dessa novidade? Então não saia daí. Tem muito mais informação e papo bom vindo por aí. Fique ligado na nossa programação.
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13: E o nosso programa continua. E a viola não tem pressa não, viu? Ela vai contando causas e mexendo com a memória da gente. E agora, Canarinho e Passarinho chegam com Cacilda.

0: Seu Carreiro Pardinho Pretinho Aleijado, isso é sertanejo de verdade, viu? História cantada, viola ponteada e saudade fazendo morada aqui no coração. Daqui a pouquinho tem mais.
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4: 7:19.
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2: Fala, galera do Agronejo. Chegando com as informações mais quentes do campo. Para você que tá ligado e não perde um detalhe do nosso agronegócio.
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2: Por aqui, a gente segue de olho nas movimentações do mercado pecuário, que continua mostrando muita força.
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2: Tivemos mais um dia de cotações firmes para o boi gordo, com o preço em alta. Isso acontece porque a oferta e a procura por animais estão bem equilibradas, sabe? É um cenário que favorece a valorização da arroba. De acordo com o que a Scott Consultoria apurou, um levantamento recente apontou que das 33 regiões que eles monitoram, 17 registraram essa tendência de alta ou estabilidade nos preços. É um bom sinal para o produtor, que vê o esforço recompensado.
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2: E a gente continua por aqui, trazendo tudo sobre o universo do agronejo. Não sai daí, que a nossa programação segue com mais notícias e análises para você. Fica com a gente e até a próxima parte.
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5: E agora a gente vai passear por músicas que marcaram gerações e continuam vivas na lembrança de quem gosta de um bom modão. Gina e Gelo chegam agora com Coração Cigano.

0: Segunda-feira, 10 de agosto de 2026. O Tribunal Superior Eleitoral vai debater nos próximos dias a ação apresentada pelo PT contra a veiculação de um vídeo em deepfake do ex-presidente Jair Bolsonaro na convenção do PL. Presidente da Corte, ministro Cássio Nunes Marques, vai reunir os integrantes do tribunal nesta semana para alinhar o entendimento e deve incluir o caso em pauta na segunda metade de agosto. O julgamento é considerado emblemático por fixar os limites jurídicos para a utilização de inteligência artificial nas eleições. Apex Partners deve apresentar um pedido de recuperação em 30 dias. A empresa aguarda a avaliação de uma auditoria externa. A companhia é uma das plataformas de investimentos mais conhecidas do Espírito Santo. Em menos de 48 horas, a Apex afastou o fundador do grupo, reconheceu uma dívida próxima de R$1 bilhão e foi à justiça para evitar uma corrida de credores. O caso começou a vir a público na quinta-feira, quando uma apuração interna identificou inconsistências financeiras. A recomposição do estoque de mísseis Patriot dos Estados Unidos deve demorar até 2029. A estimativa faz parte de um levantamento do Centro para Estudos Estratégicos e Internacionais, que é uma organização de pesquisa política sem fins lucrativos. Os artefatos são considerados um dos escudos de proteção militar mais avançados do mundo ocidental. Antes da guerra contra o Irã, o governo americano dispunha de 2.330 unidades. O número de mísseis caiu para pouco mais de 820 no fim de julho. No melhor dos cenários, outros armamentos, como os mísseis de cruzeiro Tomahawk, podem levar até 5 anos para serem recompostos. No horário de Brasília, 7h36.
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0: Edson e Hudson, liguei pra dizer que te amo, uma atrás da outra, viu? Daquelas que a gente escuta e já vai lembrando daquele tempo, de uma pessoa, de uma boa história. Violada Sertaneja fazendo companhia pra você nessa segunda e daqui a pouquinho tem mais.
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6: 7h41.
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10: E a gente segue firme aqui no Agronejo, trazendo informação de qualidade para você do campo, você que tá ligado nas tendências, né? É fundamental tá por dentro do que movimenta o mercado. E a gente não para de te atualizar.
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10: Olha só, uma notícia importante que chegou por aqui. O preço da soja registrou mais um dia de alta lá no porto de Paranaguá, no Paraná.
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10: É um movimento que, claro, chama a atenção de todo mundo que vive do agronegócio. Mas é bom ficar esperto, viu? Os analistas de mercado já estão monitorando de perto e acreditam que o momento de pico, aquele ponto mais alto dessa valorização, pode já ter passado. É o indicativo para ficar atento, para planejar os próximos passos, porque o mercado está em constante movimento.
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10: Aqui no Agronejo, a gente traz essa e outras informações fresquinhas para você. Fique ligado, porque logo mais tem mais novidades e análises direto do campo. Não saia daí, a gente já volta.
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11: Olha, a vida no campo sempre inspirou grandes modas. É peão, é vaqueiro, é lida, amor pela terra brasileira. E agora tá chegando Goiânia e Paranaense abrindo esse bloco com o vaqueiro. Bora? Bora?

0: João de Barro com Tonico Tinoco. Hoje no Dia Internacional também no biodiesel. Fica também aquele lembrete bonito, viu? Valorizar um campo é valorizar quem trabalha e ajuda a movimentar o nosso país. Bora seguindo.
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5: Oito e um.
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19: Aqui no Agronejo, nossa antena está sempre ligada no que movimenta o campo.
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19: E a informação que chega agora e que merece toda a sua atenção diz respeito ao crédito rural.
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19: Para você ter uma ideia, os desembolsos desse crédito tão fundamental para o agronegócio despencaram no primeiro mês da safra 2026-2027. É uma queda que chama a atenção, principalmente quando a gente considera um detalhe importante. Essa redução acontece apesar de termos visto uma diminuição nas taxas de juros das principais linhas de financiamento. Ou seja, mesmo com condições aparentemente mais favoráveis, o acesso ou a procura por esses recursos diminuiu bastante. Isso mostra um cenário que precisamos observar com cautela, pois o crédito é o oxigênio para a produção e o desenvolvimento das lavouras e rebanhos.
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19: Fique ligado, porque a gente continua de olho nesse e em outros temas relevantes para você, produtor e entusiasta do agronegócio. Daqui a pouco voltamos com a próxima parte do Agronejo, recheado de mais novidades para você.
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0: E agora é hora de levantar a poeira com uma seleção daquelas. Aqui no Violada tem espaço para moda romântica, para moda divertida e para moda que anima qualquer roda de amigos. Leandro e Leonardo chegam com cerveja, bora?

0: Liu e Léo, esqueça tua Maria. É trem bom, hein? Daquelas seleções que deixam o dia mais leve e o rádio ainda mais gostoso de ouvir. Não sai daí não, que já já eu volto com mais.
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5: 8:19.
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7: Muito bem, amigos do Agronejo. Chegamos ao nosso momento de informação direto do campo, com as últimas novidades que movimentam o agronegócio brasileiro.
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7: E uma notícia que merece destaque, claro, é sobre o potencial do nosso agro na exportação de créditos de carbono.
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7: O setor produtivo brasileiro tem tudo para se tornar um gigante nesse mercado. As projeções apontam que o agronegócio pode exportar até 2 bilhões em créditos de carbono, com potencial para gerar até 314,3 milhões de créditos no período entre 2025 e 2035. É um número impressionante, que mostra a força e a sustentabilidade do nosso agro, abrindo novas fronteiras e valorizando ainda mais a produção nacional. Uma excelente notícia para o Brasil e para o meio ambiente.
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7: É com essa perspectiva positiva, amigos, que a gente vai se despedindo por aqui. O Agronejo fica ligado nas notícias do campo e traz para você com agilidade e clareza tudo o que você precisa saber. Obrigado pela sua companhia, pela sua audiência e a gente se encontra na próxima com mais informações quentinhas do agronegócio. Até lá, um grande abraço.
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8: Vamos trazendo mais uma sequência, o café pode estar passando, o trabalho pode estar começando ou já na a mil graus aí a todo vapor, né? Mas a nossa companhia segue firme com música que faz parte da nossa vida. Carreira e Carreirinho agora com o Rei

0: Segunda-feira, 10 de agosto de 2026. A Embraer lucrou R$ 1.110.000.000 de reais no segundo trimestre. O valor representa alta de 25% em relação ao mesmo período do ano passado. Entre abril e junho, a empresa entregou 65 aeronaves, o que equivale a um crescimento de 7% no intervalo de tempo comparado. A Caixa Econômica Federal vai leiloar no dia 20 um apartamento que pertenceu ao ex-deputado Eduardo Bolsonaro em Botafogo, no Rio de Janeiro. O imóvel de 101 metros quadrados foi retomado pelo banco por inadimplência no financiamento habitacional firmado em 2017. Avaliado em mais de R$ 1 milhão, o apartamento terá lance mínimo de R$ 644 mil. Tempestades causadas pela passagem do tufão Dolphin por Xangai provocaram enchentes e o cancelamento de quase 1.000 voos. Os ventos chegaram a 151 km por hora. Autoridades da China emitiram alertas para chuvas torrenciais que valem até amanhã. Em um distrito de Xangai, empresas e organizações não essenciais foram autorizadas a suspender temporariamente as atividades por causa da previsão de mais ventos fortes e temporais. As forças de Israel cometeram mais de 460 violações dos direitos de jornalistas palestinos no primeiro semestre, o que inclui a morte de 8 profissionais. A informação consta em um relatório do Sindicato de Jornalistas Palestinos. O governo israelense nega a ação. No horário de Brasília, 8h31.
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1: Bora matar a saudade com mais uma?
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1: Breno Reis e Marco Viola, violeiro sem viola. É por isso que a viola nunca sai de moda, viu? Ela fala do campo, da cidade, do amor, da saudade e da vida como ela é. E na sequência tem o último bloco chegando por aqui.
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1: E pra encerrar essa grande viagem sertaneja, muita moda especial pra você guardar no coração, e a gente já começa com essa. Duas vezes você, com César e Paulinho.

Barzinho e um violão sertanejo, e a gente cantando música romântica assim, duas vezes você.

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0: Capataz, sonho de caboclo, a gente fecha mais uma edição do nosso Violada Sertaneja. Obrigado pela sua companhia, pela audiência, por deixar o nosso programa fazer parte do seu dia. E que Deus abençoe a sua segunda, o seu trabalho, a sua família, todos os seus caminhos nessa semana que está só começando, que nós ganhamos de presente do nosso Senhor. Eu sou o De Luca, vou ficando por aqui, mas amanhã, se Deus quiser, mais moda boa, mais viola e muito mais sentimento por aqui no nosso Violada Sertaneja. Aqui é raiz, aqui é sentimento. Até a próxima, valeu!
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5: 8:52. 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

0: Às 8 horas e 53 minutos, vamos à informação do tempo nesta manhã de segunda-feira, 10 de agosto de 2026, aqui na sua Rádio 106. 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
0: 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E saindo lá do Bock, nós vamos para Curitiba, Rede AERP de Notícias, onde está o Mauro Conte, e ele traz as informações do tempo, as primeiras, né? 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Fala, Mauro.
2: Previsão do tempo.
3: Segunda-feira de tempo instável no Paraná, com previsão de pancadas de chuva e trovoadas em várias regiões. Os maiores acumulados são esperados entre oeste, noroeste e norte do estado. No centro-sul, Campos Gerais e leste, o frio ganha destaque, com máximas que podem ficar abaixo dos 15 graus. Aqui na capital, as temperaturas variam de 8 a 17 graus. Maringá chega aos 23, Londrina aos 22 e Paranavaí aos 25 graus. Em Foz do Iguaçu, os termômetros ficam entre 15 e 21 graus. Forte abraço para você, ótima segunda-feira, bom início de semana. De Curitiba, Mauro Conte, com informações da Rede AERP.
0: Obrigado, Mauro. Daqui a pouco você volta no Jornalismo da Progresso, no canal aberto que vem seguidinho aí. Clevelândia tem uma segunda-feira, 10 de agosto, de tempo nublado, né? Temos um tempo encoberto, a temperatura é de 13 graus neste momento. No centro da cidade, a sensação térmica é de 10 graus e a mínima foi de 11 graus. No sábado e domingo, computados os dois dias juntos, choveu no centro de Clevelândia 16 milímetros. Um novo quadro do tempo você acompanha daqui a pouco, dentro de 15 minutos aproximadamente, quando vamos falar ao vivo com o Peter Scheuer, nosso meteorologista de todo dia, ele que tem a sua estação meteorológica localizada entre os municípios de Guatambu e Chapecó, lá no oeste catarinense, dentro do programa Canal Aberto, que vem aí aqui na sua.
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20: Esse bloco contém conteúdo de classificação livre.
21: Sonhe. Seja otimista. Procure subir. E espere sempre que o melhor lhe aconteça. Embora as aparências sejam contrárias, confie em Deus, que está dentro de você. Porque nele existe a solução de todos os seus problemas. Olhe para o lado certo da vida, para a felicidade e o progresso, e não detenha jamais sua subida. Seja otimista e há de vencer.
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23: Mais um dia, mais uma vez, mais uma semana, o rádio fazendo companhia para você naquilo que você está fazendo de mais importante. Bom, bom, bom, bom dia para você. Porque eu sei que tem quem ouça a rádio todo dia, que é você, meu preclaro ouvinte. E tem quem faça a rádio todo dia, que sou eu e a minha equipe reunida por aqui. E tem quem simplesmente não consiga imaginar a vida sem o rádio, não é assim? Você, eu sei, você faz parte desse time. Quem escolhe o rádio dificilmente consegue viver longe dele. Desejamos um ótimo tudo para você no dia de hoje. Que esta segunda-feira seja o dia mais feliz da sua vida.
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0: 9, hora de conferir agora.
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2: Meteorologista Peter Scheuer.
0: O homem do tempo está presente aqui de novo, falando lá do oeste de Santa Catarina. E aí, Peter, bom dia para você, tudo certo?
3: Tá friozinho por aqui, eu tô com 11,3 graus agora.
0: É, 11,3? Poxa, meu, tá frio aí, cara.
3: É,
0: pela madrugada, hein? Mas eu acho que aqui tá mais frio.
3: Não, mas outra coisa, eu falei pra ti desde a semana passada que essa semana eu vou te ganhar todas.
0: Não vai.
3: E agora eu já te deixei no chinelo.
0: Não.
3: Já te deixei no chinelo. 11,3 graus, isso eu falo com gosto. 11,3. Pega.
0: 11,3, ele encheu a boca pra dizer, né? Eu vou contrariar.
3: 11,3.
0: Eu vou
3: contrariar
0: você. 11 graus aqui com 10 de mínima. 11 graus agora. 11 graus agora com 10 de mínima.
3: Eu vou olhar aqui, não.
0: Vai lá. Ô, oh, São Tomé, todo dia o cara faz isso. Vai lá que vai cair do cavalo. Vai cair do cavalo de novo. E mais uma vez, olhou lá, se ferrou.
3: Não, mas calma, que então, hoje tu vai ver.
0: Então
3: só.
0: Tá, então conta.
3: Aqui, já vou.
0: Conta quanto é que foi a mínima que tá marcado lá no
3: Inemet.

0: Ah,
1: pode contar aí, porque senão você vai passar vergonha. Fala agora. Ah,
0: mas tá, praticamente fala. É a mesma coisa.
1: Fala agora, fala.
0: Mas só que, não, assim, só o que eu tô vendo aqui que me chamou a atenção mesmo, 10.1 em Palmas. Uh-huh. 10.1 em Palmas.
1: Certo.
0: Mariópolis, que tá aí do lado, 10.7.
1: Certo. E aqui?
0: General Carneiro, 9.9.
1: Uhum. Tá bom.
0: Clevelândia, 8.5.
1: Eu, rapaz.
0: Mas tá louco?
1: Viu? Agora você não duvide mais dos meus números aí, porque todo dia você tá colocando em dúvida. O pessoal que tá ouvindo vai pensar assim: bah, mas o Mauro tá mentindo aí pra ganhar do Peter, né? E eu tô ganhando. E eu tô ganhando é na raça. Na raça,
0: ah,
1: nos
0: é?
1: Números reais, tá. Claro, com certeza.
0: Tá, então pega, então.
1: Ah.
0: 10.2 de sensação térmica, eu te falei.
1: 10 cravados de sensação térmica, agora.
0: Uiate, tá louco, homem?
1: É, não tô louco ainda.
0: 4.3 de ponto de orvalho, 4.3.
1: Viu, ainda não tô louco e vou ter que ganhar nessa também. É, ponto de orvalho é quanto aí? 4.3?
0: 4.3.
1: É, essa você me ganhou porque eu tô com 5 graus aqui. 5 graus agora e 86% de umidade relativa do ar.
0: 86?
1: 86. Ganha quem é menor.
0: 62% aqui, ó. É. Tu não tem vergonha na cara.
1: Ganhou mais. Ganhou duas aí. O que que tu quer? Ganhou duas pra perder.
0: Ganhei duas, amigo.
1: Perdeu cinco.
0: Tá, agora pega o vento.
1: Ventos.
0: Pega o vento.
1: Vamos lá.
0: 10.5 quilômetros por hora agora. 10.5.
1: Tá, já apanhou.
0: 25.7 quilômetros por hora. Tu não tem vergonha?
1: Apanhou de novo. 12 quilômetros horários aqui.
0: 12?
1: Rajadas. 28 quilômetros horários a rajada.
0: Mas foi praticamente a mesma coisa.
1: Ah, não. Olha a diferença que tem. Direção do vento. 132 graus.
0: 170 e... Ah!
1: Viu? Tá vendo? Nascer do sol.
0: Ixi.
1: Nascer do sol, 7 horas.
0: 7 e 5.
1: Pôr do sol, 18 e 7.
0: 18 e 8.
1: Ah! Tá bom, tá se ferrando, meu. Aí, precipitação nas últimas 24, 16 milímetros. 16. 16 milímetros. Quanto é que deu aí?
0: Ah, homem, por favor, peraí, deixa eu olhar aqui. Vou olhar aqui se deu isso aí mesmo. É.
1: Acho que deu 2 milímetros pra você aí. Se é que deu.
0: Caraca, agora tu vai ver só. Peraí,
1: deixa
0: eu ver aqui.
1: O que ele foi?
0: Ah, deixa quieto então.
1: Que foi? Quanto é que deu aí pra você? Conte aí. É. Zero. Deu zero, hein? Quanto que deu?
0: 2.7.
1: É, tá vendo? Pressão atmosférica pra arrematar, passar a régua aí. E a derrota... 1.025 hectopascais.
0: Ei,
1: se ferrou de novo, hein? Se ferrou de novo. Tchau pra você. Agora só a previsão. A previsão pra você que sobrou, hein? A partir dessa segunda-feira... hoje não chove, né? Tá tempo encoberto aqui, mas hoje não chove. Só chove amanhã?
0: Ah, hoje... Hoje vai seguindo com o tempo mais seco. Só que no finalzinho da tarde e noite já tem chance. Já tem chance para ter alguma chuva, mas não é nada assim significativo, mas já pode ter sim algumas pancadas. Hoje a temperatura máxima ela também segue mais amena, também não passa muito aí dos 17, 18 graus. E a maior parte do dia é nublado, intercalando com alguns momentos de sol, mais nuvens mesmo. Amanhã segue com chuva, chove nessa terça-feira por conta de uma baixa pressão que vai estar em aprofundamento. Quarta-feira esquenta, tempo melhora. Temperatura deve chegar aos 27, 28 graus. Dá uma boa esquentada, sim. Aí na quarta, na quinta, sexta, sábado... Previsão de chuva, pontualmente alguns temporais localizados, algum tempo severo, não dá para

0: descartar. E no domingo o tempo volta a melhorar com sol e calor. Já no sábado começa a melhorar à tarde, mas no domingo é mais aproveitável e quente.
1: Até que enfim, vamos ver o sol, rapaz, que tá difícil de ver o sol, hein? Tá bom, tchau pra você, porque hoje não tem mais nada pra você. Você não tem nem o que falar, não tem nem moral pra falar, tá? Só amanhã. Não, tchau pra você. Tchau,
0: eu
1: tchau.
0: Eu ganhei em 4.
1: É, tá, ganhou em 4. 3 aí, pra ser mais sincero. 3, vamos com muito boa vontade. Tchau, tchau.
0: 5, então.
1: Tá, tchau, some, tchau, tchau, tchau, tchau. Some. Tchau. Pega o banquinho aí, ó. Babá.
0: É,
1: até amanhã.
0: Some daqui, amanhã tu vai ver.
1: 9h17, mais um laço no Peter aí, hein? Nessa manhã de segunda, 9h17, pelo horário de Brasília, você conferiu a previsão do tempo por ordem de Moinhos Hermann.
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1: A utilidade pública presente aqui também e no seu rádio aí para melhorar a sua vida aqui na Progresso FM. E vamos lá para a redação saber como é que a gente começa a semana em termos de oportunidades de emprego. O repórter Claudemir fala da redação com as dicas de emprego para o dia de hoje existentes no Cine. Agência do Trabalhador, que faz a intermediação de mão de obra em todo o Brasil, faz aqui em Clevelândia também. Claudemir, bom dia.
5: Bom dia, Mauro, amigos ligados ao Progresso. Ótima semana, né? Bom, estou já recebendo aqui, né, as informações do Cine, as vagas atualizadas para hoje, nessa segunda-feira, dia 10 de agosto, né? Vamos lá, e tem entrevista agendada, não para hoje, né? Mas já para amanhã, terça-feira, dia 11, tem entrevista da Atlas de Pato Branco, voltando à empresa, né, a manter esse contato com os clevelandenses, né? Então, você está interessado, interessada em conquistar uma vaga aí na Atlas de Pato Branco, então, está convidado, né, para se fazer presente nessa entrevista agendada para amanhã, 8h30 da manhã, tá? 8h30 da manhã, amanhã, terça-feira, ali no Cine. Leva os documentos, como sempre, né? Não esquece sua carteira de trabalho também, documentos pessoais. E já participa dessa entrevista amanhã, terça, da Atlas de Pato Branco. Pós vagas de emprego, temos à disposição aqui vaga para auxiliar de estoque, outra vaga para auxiliar de armazém, operador de caldeira, aí um fiscal de caixa com experiência, né? Aí para supermercado, fiscal de caixa com experiência. Outra vaga no Cine para operador de empilhadeira, entregador de bebidas com Senega categorias A e B para carro e moto. Então, entregador de bebidas necessita ainda, né? Outra vaga para entregador de mercadorias, ajudante de depósito, também necessita, e um padeiro, né? Com experiência, né? Um confeiteiro, um padeiro com experiência. Então, essas vagas que você confere visitando o Cine hoje, nesta segunda-feira. Hoje está garantido, amanhã não sei se vai ter a vaga ainda, se permanece ou não, não. Então, hoje está garantido, vai lá para você obter outras informações também de cada vaga aí no Cine. Então, repetindo, entrevista agendada para amanhã, terça-feira, no Cine. É da Atlas de Pato Branco, a partir das 8h30 da manhã. Tá, pode ir lá, chega mais cedo, né? ali no Cine amanhã. Vagas para auxiliar de estoque, também auxiliar de armazém, operador de caldeira, fiscal de caixa com experiência para supermercado, operador de empilhadeira, entregador de bebidas com CNHIB, o entregador de mercadorias também necessita, ajudante de depósito e padeiro aí com experiência. Vai no Cine, o Cine já começou cedinho, às 7 horas da manhã, e vai diretão até as 13, até 1 hora da tarde. Então, nesse período aí no meio-dia, você pode aproveitar, né? Para fazer uma visita ali no Cine, aqui no centro da cidade. Ou manda um WhatsApp também, né? Uma mensaginha lá, ou de áudio, ou de texto, que é no 46-3252-1221. 46-3252-1221, você mantém contato com o Cine de Cleveland.
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0: Um dia cheio de coisas boas para você, em nome da equipe de produção do nosso programa. E eu gostaria, com a licença de vocês, de reprisar uma das tantas mensagens que recebi pelo transcurso do Dia dos Pais, que foi ontem, o segundo domingo de agosto. Não que seja só esse dia que a gente possa render homenagem aos pais, né? Mas todo dia é Dia do Pai, a gente sabe disso, todo dia é Dia da Mãe, a gente sabe disso também e tem dito aqui no nosso programa. Mas comercialmente tem esse dia que é dedicado aos pais, né? E dentre as tantas homenagens que recebi, eu destaco essa pra você ouvir.
1: Essa música é para o Dia dos Pais. Se Deus colocou um pai especial na sua vida, escreve o nome dele aqui nos comentários e manda essa música pra ele. Porque às vezes um pai forte também precisa ouvir.

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2: Quero penhoradamente agradecer a cada mensagem, né, que foi enviada aí. Foram muitas. Muitos ouvintes lembraram da gente, né, como pai. E agora como avô também, né? E passei um dia muito feliz na presença das minhas netas aí, comemorando o Dia dos Pais. E não esqueça, meu amigo, das oportunidades. Elas passam na sua rua, não entram na sua casa, mas são como ondas de rádio. Se você não sintonizar, nada vai acontecer. E ande para frente, viu? Porque a derrota vem de tanto a gente olhar para trás. A distração vem de olhar em volta, o desânimo vem de olhar para baixo, mas a vitória vem quando você olha para cima. Ande para frente, olhe para o alto. É de lá que vem a luz que ilumina o meu e o seu caminho de vitórias. 9:30 da manhã, eu sou o jornalista Mauro Fernando e tenho um prazer muito grande em poder me encontrar com você outra vez, né? Nas ondas do rádio, aqui no 106.9. Poder cumprimentar você, poder narrar fatos importantes para você saber do que acontece no nosso dia a dia, poder ser uma boa companhia, poder participar da sua rotina diária. Isso não tem dinheiro que pague, né? É a companhia do rádio em tudo que você está fazendo. E quando você tem um rádio ligado, você nunca está só. E a equipe do programa está aí, né? Trabalhando já para que você receba o nosso programa na forma como você está recebendo o nosso canal aberto de hoje. Marlon Machado na produção sonora musical, na programação, o Mauro Conte e o Claudemiro nas reportagens, o Albari nos efeitos de estúdio, a Catiele nossa arrumadeira e os locutores comerciais sempre com a gente, né? O Celso Alíndia, a Liz Oliveira, o Flávio e também o Lucas, trazendo aí as mensagens dos nossos anunciantes nesta manhã de segunda, 10 de agosto de 2026. Com uma temperatura de 12 graus, a sensação térmica é de 10 no centro da cidade de Clevelândia nesta manhã de segunda-feira.
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2: Mauro Fernando. Para você saber mais e melhor na Progresso FM, 9:34, 12 graus é a temperatura, e a nota destoante, triste do final de semana é a morte de pais e filhos na estrada. E pertinho da gente aqui, PRC 280, né? Dois pais e dois filhos morrem em acidente na PRC 280, como os senhores puderam acompanhar nas redes sociais. A Polícia Rodoviária Estadual está fornecendo maiores detalhes a respeito do acidente fatal, uma colisão frontal, né, na madrugada de ontem, por volta de 4 horas mais ou menos, foram identificadas as 4 vítimas que morreram neste trágico sinistro de trânsito ocorrido na rodovia PRC 280 entre Palmas e Clevelândia. A colisão frontal envolveu um Astra Sedan com placas de Palmas e um Fiat Linea com placas de Matinhos, litoral do estado do Paraná. No Astra estavam o condutor Jardel Locatelli, 43 anos, e seus filhos Rafael Locatelli, de 21 anos, e Gabriel Locatelli, de 16 anos, moradores de Palmas. Jardel e Rafael morreram no local. Gabriel sofreu ferimentos graves e foi encaminhado à casa hospitalar. No Fiat Linea do litoral do Paraná estavam o condutor Radamés Paris, 48 anos, e o seu filho Diecobe Radamés Paris, de 13 anos. E a esposa de Radamés, Andréia Fernandes, de 43 anos. Radamés e Diecobe morreram no local, enquanto Andréia sofreu ferimentos graves. Os corpos das vítimas fatais foram encaminhados ao Serviço Médico Legal de Pato Branco, onde passaram por necrópsia e posteriormente foram liberados aos familiares. O corpo de Jardel foi encaminhado para Palmas. O de seu filho Rafael foi levado para Mangueirinha, onde ele residia. Já os corpos de Radamés e seu filho Diecobe foram encaminhados para Matinhos, onde a família reside. As vítimas que ficaram feridas permanecem internadas em casa hospitalar em Palmas. Gabriel Locatelli, 16 anos, é morador de Francisco Beltrão e teria ido a Palmas para passar o Dia dos Pais. Ele reside com a mãe Keila, que também é mãe de Rafael, uma das vítimas mortas no acidente de trânsito fatal do final de semana na rodovia PRC 280, ali no local conhecido como Santinha, mais ou menos ali, é o que informa a Polícia Rodoviária Estadual. 4 mortes na madrugada de ontem, Dia dos Pais, envolvendo pais e filhos. 9:37, horário de Brasília.

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3: A hora e a temperatura é nos estúdios da Progresso, são 9h39, 13 graus é a temperatura no centro da cidade. Subindo um bocadinho rápido a temperatura aqui no centro. A sensação térmica é de 11 graus. Homem sequestra mulher e filha de 3 anos para obrigá-la a relatar relacionamento. Isso aconteceu em Pato Branco, hein? E foi na madrugada de hoje, por volta de 1h35, que a Polícia Militar do 3º BPM, lá de Pato Branco, que está fornecendo a informação para o nosso jornalismo, foi acionada para atender a uma ocorrência de sequestro e cárcere privado, na qual uma mulher e uma criança estariam trancafiadas em um hotel da cidade. No local, os policiais conversaram com a administração do hotel e conseguiram libertar uma mulher e a sua filha de 3 anos, que estavam trancadas em um dos quartos lá no centro de Pato Branco. A mulher relatou aos policiais que estava em sua residência com a filha quando seu ex-companheiro, de posse de uma faca, sequestrou as duas e, sob ameaças, as levou até o hotel, onde as manteve trancadas. Segundo o relato, o homem afirmou que só as libertaria caso ela desse uma resposta positiva sobre a retomada do relacionamento entre os dois. Após trancá-las no quarto, o homem foi até a empresa da região onde trabalha. Ele foi localizado pelos policiais, preso em flagrante agora pela manhã e encaminhado à central de flagrantes da 5ª Subdivisão Policial lá de Pato Branco. O homem deverá responder agora, segundo a polícia, pelos crimes de ameaça, violência doméstica, sequestro e cárcere privado. A hora da Progresso, 9h41.
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3: E nós vamos a um intervalo comercial agora. Aqui no programa, valorizando os nossos anunciantes, nosso break do horário. E em seguidinho a gente volta. Tem mais informações, tem jornalismo, tem nossa mensagem do dia para você nesta manhã de segunda-feira, aqui no 106.9.
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2: 9:43.
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0: A hora e a temperatura no centro de Clevelândia nesta manhã de segunda. 9h45, faltam 15 minutinhos para as 10 horas da manhã. 13 graus é a temperatura. 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
0: Ok, e vai para quem a próxima música que nós vamos rodar aqui com Mato Grosso e Matias, o Lucas.
1: Mauro, para todos os nossos ouvintes aí que estão nos ouvindo agora, e também quero desejar aí toda a equipe aqui da Rádio Progresso e da Lojas Quero Quero.
0: Falou e tá falado, daqui a pouco roda o Mato Grosso e Matias. Agora 9 horas e 51 minutos, você continua ligado aqui na...
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Olá, são 9h57 e a gente volta com o nosso quadro de conversa aqui no programa, que de fiada não tem nada e nem mole. Não temos conversa mole aqui, é conversa séria e comprometida com sempre trazer uma palavra amiga que possa ajudar você. Ainda na esteira aí de comemoração do Dia dos Pais, como a gente sempre fala e repete, Dia do Pai é todo dia. Não é só o segundo domingo de agosto, não. Essa é uma data comercial, mas não adianta ser pai, né? Tem que participar. E eu quero falar hoje, lembrar a você hoje, do pai obediente. Não sei se você lembra dele, mas é interessante a gente refletir a respeito. Pai obediente. Um homem simples, um homem trabalhador e proveniente de uma pequena aldeia. Esse cara era José, o pai terreno do mestre. Os evangelhos contam que se tratava de uma pessoa justa. E a Bíblia, o livro mais lido, o livro mais vendido em todo o mundo, nos informa que o carpinteiro estava comprometido a se casar com Maria, mãe do mestre. No entanto, ao saber da gravidez da futura esposa, ele pensou até em desfazer a união secretamente, já que não queria envergonhá-la com uma separação pública. Porém, um anjo do Senhor apareceu a ele e o convenceu a não ter medo de recebê-la como mulher. A criança em seu ventre havia sido concebida pelo Espírito Santo. Mais tarde, após o nascimento, José ouviu novamente a voz de um mensageiro do Criador que lhe ordenou que levasse sua família para o Egito, uma vez que o rei Herodes queria matar o menino. Assim fez e livrou o filho do perigo, como vemos na leitura bíblica que está lá em Mateus capítulo 3. Mateus capítulo 3. Nessa ocasião, né? Como relatado aí, aquele homem ainda escutou um anjo em mais uma ocasião. E nessa oportunidade, a determinação era para que retornasse a Israel, pois o risco à vida do menino havia cessado com a morte do monarca. De novo, ele acatou a ordem. Hoje em dia, e dessa forma ele seguiu a direção correta, evitou um rompimento familiar e foi usado para poupar a vida do mestre. Hoje em dia, meus amigos, há quem diga que os filhos não vêm com um manual de instruções. De fato, ninguém nasce sabendo como criar e instruir uma criança. Contudo, devemos admitir que o Todo-Poderoso, o dono do mundo, ele providenciou ferramentas suficientes aos pais que buscam orientação. Por meio de seus joelhos dobrados e da obediência às Escrituras, você, pai, terá condições de educar o seu filho no caminho certo. E eu não tenho nenhuma dúvida ao afirmar isso. Cometerá erros e terá dúvidas em sua trajetória? Sim, mas poderá recorrer ao nosso bom pai sempre que precisar de ajuda. Dicas para ser um bom pai? Você está em busca delas? Esteja atento para ouvir a voz do Criador e seja obediente às suas orientações, assim como José o foi. Pense nisso, meu amigo. Pense nisso, minha amiga. Mas pense com carinho nesta manhã de segunda-feira aí, 10 de agosto. Pense,
reflita bastante e repita com o nosso programa aquela frase de todo dia aqui no nosso canal aberto. Apesar de tudo e sob todos os pontos de vista, eu vou indo cada vez melhor e melhor em todos os sentidos. Diga e acredite que hoje você está melhor do que ontem e pior do que amanhã. Porque amanhã, você vai estar muito, muito, muito, muito, muito melhor do que hoje. E ande para frente, olhe para o alto, é de lá que vem a luz que ilumina o meu e o seu caminho de vitórias. Vivendo um dia de cada vez, e todos eles na presença do Mestre.

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3: Hora e temperatura nesta manhã de segunda. 10:06 pelo horário de Brasília. 13 graus é a temperatura no centro da cidade.
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3: Bloco musical do programa chegando às 10:07. Dos Mates que a Vida Serve. Depois, Mato Grosso e Matias, Tentei Te Esquecer. E Gerson Rufino canta Olha.

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2: A hora, o tempo e a temperatura. Vamos conferir aqui na Progresso. 10:21 é a hora certa. A temperatura 13 graus, a sensação térmica é de 12, o tempo está encoberto em Clevelândia nesta manhã de segunda, 10 de agosto. E para quem não acompanhou no sábado, a final do nosso concurso aqui, da frase para o Dia dos Pais, uma frase para o Dia dos Pais vale R$200 em compras na Leve. A gente repete as informações e o nome da ganhadora, né? E a frase ganhadora também. Bom, aqui a nossa equipe de produção, segundo acordo com a Leve, que é nossa parceira nessa promoção aí do Dia dos Pais, né? Nós aqui da Progresso, a nossa equipe, a nossa produção na tarde da última sexta-feira estabeleceu quatro frases, né? Selecionou quatro finalistas, né? Quatro frases finalistas. Uma delas é enviada pela Júlia Rodrigues. Pai, aquele que planta sementes de coragem no meu peito para que eu escolha um futuro sem medo. A segunda frase não é por ordem de colocação, né? Pai, pode ser apenas um instante, mas a sua presença me inspira a viver, da Tere. A terceira, enviada pelo Márcio Silvério. Pai, obrigado por ser meu guia, minha força e o maior de todos os heróis. E a quarta frase escolhida, a quarta finalista, da Alexandra Rodrigues. Algumas pessoas ensinam com palavras, meu pai ensina pelo exemplo. A equipe da Leve recebeu essas quatro finalistas e estabeleceu a ganhadora, né? Ainda na sexta-feira nós passamos para a equipe do João lá da Leve e ele escolheu, e no sábado pela manhã nós identificamos numa transmissão que fizemos lá direto da Leve, né? Estabelecendo a frase ganhadora e a ganhadora do prêmio de R$200 em compras. E a frase ganhadora foi a enviada pela Alexandra Rodrigues. Algumas pessoas ensinam com palavras, meu pai ensina pelo exemplo. A Alexandra Rodrigues está convidada a pegar um vale-brinde aqui na portaria da Progresso. Ela não veio pegar no sábado, mas pode pegar nesta segunda-feira e gastar como quiser na Leve de Clevelândia. Portanto, Alexandra Rodrigues, a ganhadora do concurso dos R$200 na frase para o Dia dos Pais lá da Leve. Gastar como quiser. Algumas pessoas ensinam com palavras, meu pai ensina pelo exemplo, foi a frase vencedora aqui no nosso canal aberto. Obrigado a vocês todos que enviaram a sua frase, né? Alguns exageraram um bocadinho, né? Era duas linhas, no máximo duas linhas, mandaram 5, 6, né? Mandaram quase que meia página, alguns até mandaram, né? Mas daí nós não classificamos como frase. Frase, a gente lembrou, duas linhas, né? Com tolerância aí de mais meia, a gente considerou até, né? Mas frases mesmo são essas que a gente identificou aí, curtas e que tem, vamos dizer assim, um lembrete muito importante, né, para o Dia dos Pais. 10:25, horário de Brasília, na Progresso FM. A gente vai agora um intervalo comercial e daqui a pouco a gente volta com mais jornalismo e música boa na Progresso FM.
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16: Para você saber mais e melhor, conferindo a hora e a temperatura. 10:33 pelo horário de Brasília, 14 graus é a temperatura agora no centro de Clevelândia. Mais um acidente com morte agora pela manhã e este foi na BR-282. Agora pela manhã em Ponte Serrada Oeste Catarinense. A ocorrência foi atendida pelo Corpo de Bombeiros Militar por volta de 7 horas desta manhã de segunda. A colisão envolveu um caminhão de transportes e um Renault Kwid. No carro de passeio estavam duas pessoas. A condutora foi encontrada pelos socorristas já sem vida e apresentando múltiplas fraturas e permanecendo encarcerada no interior do veículo. O passageiro estava consciente e orientado, mas relatava dores no peito. Ele também estava encarcerado e, segundo os bombeiros, não utilizava o cinto de segurança no momento do acidente. As equipes realizaram a estabilização do Renault Kwid e iniciaram os trabalhos de desencarceramento. Foi necessário quebrar vidros, retirar as portas, cortar o banco dianteiro e remover o banco traseiro para criar espaço para a retirada das vítimas. Após ser estabilizado com meia maca, o homem foi retirado pelo porta-malas em ângulo zero, com auxílio de uma maca completa. Ele recebeu atendimento do SAMU e foi encaminhado à casa hospitalar. Na sequência, os bombeiros trabalharam na retirada da vítima fatal que estava em óbito. Para acessar o corpo, foi necessário rebater o teto, realizar cortes de alívio nas laterais, seccionar as colunas A e B e utilizar um cilindro de expansão para movimentar o painel. Após a retirada, o corpo foi preservado e deixado aos cuidados de órgãos competentes. Os dois ocupantes do caminhão não apresentavam ferimentos aparentes e foram avaliados pelos bombeiros de Faxinal dos Guedes, que também prestaram apoio à ocorrência. Ambos recusaram encaminhamento hospitalar. Até o término dos trabalhos de resgate, a ocorrência ficou sob a responsabilidade da Polícia Rodoviária Federal. O local permaneceu preservado para o trabalho da Polícia Científica, que havia sido acionada, e o trânsito permaneceu durante uma hora em meia pista na BR-282. 10:36 pelo horário de Brasília. 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
16: É o giro da informação aqui no programa. E no giro da reportagem a gente chama o Mauro Conte, que está a postos e pronto para nos trazer informações nesta manhã de segunda. Bom dia, Mauro.
26: Alô, Progresso FM, a rádio da comunidade. Meu xará, Mauro Fernando, bom dia para você. Uma ótima segunda-feira. Bom início de semana. Mauro Conte, direto de Curitiba, com as informações dos estúdios da Rede AERP de Notícias.
27: O Paraná segue com risco de tempestade. Tardes e rajadas de vento ainda no início desta segunda-feira em algumas regiões do norte, oeste e noroeste do estado. A partir de hoje, uma forte massa de ar polar começa a derrubar as temperaturas. Em Curitiba, a queda pode chegar a 10 graus e a máxima prevista não deve passar dos 11. Na terça-feira, dia 11, a tendência é de redução das instabilidades e, porém, o céu permanece com muita nebulosidade na maior parte do Paraná. E a Defensoria Pública do Paraná promove nesta segunda-feira, dia 10, mais uma edição do Mutirão Pop Rua em São José dos Pinhais. O atendimento será das 9 às 12 horas por ordem de chegada e sem limite de senhas. A ação oferece orientação e assistência jurídica gratuita para pessoas em situação de rua, além de encaminhamentos aos serviços de assistência social do município. De Curitiba, Mauro Conte, com informações da Rede AERP.
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16: Hora de chamar a Unidade Móvel nas ruas de Clevelândia. E a informação chega... É direto das ruas da cidade com o repórter Claudemir. É com você, Claudemir.
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hora certa para ninguém se atrasar aqui na Progresso, em 10h43, a hora de número 3 do programa, hora de música, a gente traz Cleiton e Romário com a participação do Zé Neto e Cristiano. Não namora, e o nosso

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2: Presente na sua segunda-feira, começando a semana, 10 de agosto, hein? A hora 10:50, faltando 10 minutos para as 11 horas da manhã, 10 minutos para encerrar a hora 3, começar a hora 4 do programa. 14 graus é a temperatura no centro. E daqui a pouco, no jornalismo, você vai saber que homem se desentende com a ex-esposa, sai com o carro dela e acaba preso por furto. Daqui a pouco eu conto os detalhes para você aqui no programa.
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4: 10:52.
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0: 56, utilidade pública aqui na Progresso, a Heroilde Salete Camargo perdeu a sua carteira de identidade. Quem tiver encontrado, poderá entregar aqui na portaria da Progresso. É carteira de identidade em nome de Heroilde Salete Camargo. Se você encontrou, devolva que ela está precisando. Pode trazer aqui na portaria da Progresso. E o João Soares de Freitas tem casa para alugar na Vila Operária. 6 peças, hein? Interessados, ligar para ele. 99970-0860. Repito o telefone. 99970-0860. Informou Serviço de Utilidade Pública da Progresso FM.
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3: A importância do rádio para mim, cara, o rádio foi a primeira oportunidade que eu tive de mostrar o meu trabalho, e a carreira do Gustavo também nasceu no rádio. 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
2: Para você saber mais e melhor, confira a hora e a temperatura. 11 horas pontualmente, 14 graus é a temperatura. Homem se desentende com a ex-esposa, sai com o carro dela e acaba preso por furto, hein? Foi no domingo, ontem, que aconteceu esse fato aí. E quem registrou isso foi a Polícia Militar de Coronel Vivida. E a Polícia Militar, através do terceiro BPM, que está dando a conhecer essa informação jornalística. Porque a Polícia Militar recebeu informações da Polícia Militar de Santa Catarina que um veículo Ford Ka cor preta havia sido furtado em Romelândia, Santa Catarina, e estaria seguindo em direção a Coronel Vivida. Os policiais lá de Coronel se mobilizaram aqui no Paraná e realizaram um bloqueio viário na rodovia BR-373, onde, próximo à comunidade de Alto Pinhal, avistaram e abordaram um veículo. O condutor, de 37 anos, foi identificado e relatou que, após um desentendimento com a ex-companheira, ele saiu com o carro dela. Porém, como já existia o registro de furto, o homem foi preso e, junto com o veículo, foi encaminhado para a Central de Flagrantes da Polícia Civil de Pato Branco, 5ª Subdivisão Policial, para os procedimentos judiciários. Não vingou roubar o carro, né? É, caiu e em cana, minha gente. São 11 horas, 1 minuto, pelo horário de Brasília.
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2: Bora pra rua, hein? Vamos lá, acionando a reportagem com o companheiro Claudemir, perambulando pelas ruas da cidade, passeando e informando. É com você, Claudemir.
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0: 11:05, hein? Na hora 4 do programa tem Zé Vitor Israel e Murilo Ruf, filme de terror, depois João Bosco e Vinícius, Hugo e Guilherme, Ancorado. Bom dia.
1: Zé Vitor Israel.

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3: Estamos na sua companhia, manhã de segunda-feira, 10 de agosto, com uma temperatura

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1: Para você saber mais e melhor, confira a hora certa. 11 horas e 21 minutos, 14,8 é a temperatura no centro da cidade de Clevelândia. Maratona inédita será disputada em meio à floresta amazônica, é o que conta. Nesse quadro do Giro Esportivo, aqui no programa, o repórter Mauro Conti.
2: Giro Esportivo. O Curitiba comprou em 2011 um terreno de 450 mil metros quadrados em Campina Grande do Sul para construir um novo centro de treinamentos. A promessa inicial era começar as obras naquele mesmo ano, mas o projeto ainda depende do licenciamento ambiental do Instituto Água e Terra. A área fica dentro da APA do Iraí e o processo ainda está em fase de análise da licença prévia. Depois dela, o clube precisará obter a licença de instalação para efetivamente começar a obra. Enquanto isso, o Coxa avalia alternativas para ampliar os espaços de treinamento, principalmente para as categorias de base. E a Insane Runners Experience, evento criado no Paraná, realiza sua 12ª edição entre os dias 4 e 8 de novembro em Manaus. Pela primeira vez, a prova terá a distância oficial de uma maratona com 42 quilômetros e 195 metros percorridos inteiramente dentro da floresta amazônica. O trajeto terá trilhas, subidas e descidas e cerca de 1000 metros. A proposta não é competitiva. Os participantes largam e terminam juntos, valorizando cooperação e experiência coletiva. As inscrições já estão abertas. De Curitiba, Mauro Conte, com informações da Rede AERP.
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1: E voltamos às ruas da cidade, onde está o repórter Claudemir com mais uma participação aqui no nosso programa, trazendo a informação das ruas para o ouvido do povo. E vamos saber aonde está o nosso repórter agora, com você aí, Claudemir.
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1: Às 11:27, hein? Ana Castela, a música não é nova, mas o arranjo sim. E é muito bom quando você observa, né? Nomes que surgem agora ao lado daqueles que já têm um nome, já têm uma estrada percorrida no terreno da música. Eu estou falando de Mato Grosso e Matias, né? E a Ana Castela está cantando com Mato Grosso e Matias. Tentei te esquecer aqui no programa.

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14: Mauro Fernando. 11:38
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0: Agora na Progresso são 11:41 e eu quero fazer referência a uma informação que nós damos aqui no programa há pouco aí a respeito de uma casa para alugar, que na verdade foi o João Soares de Freitas que procurou a nossa produção dizendo que tinha casa para alugar na Vila Operária com 6 peças. E nós veiculamos essa informação. Não somos menininho de recado também, né? A gente quer dizer isso. Agora, eu passei essa informação para uma pessoa que pediu. Eu não vou dar o nome da pessoa, mas tenho o nome da pessoa aqui. E ela retornou o WhatsApp para a produção do programa dizendo que gostaria de informar aqui o pessoal da rádio que a pessoa que colocou o anúncio tem que respeitar as pessoas. E eu concordo com essa ouvinte que pegou o número de telefone, o 999-70-0860, e ela disse que entrou em contato e percebeu que a informação não era séria, né? Terceiras pessoas rindo, áudio ao fundo e debochando, falando que o aluguel era R$5.000. Então, não dá para brincar com as pessoas. E nós não estamos aqui para brincar com você, meu preclaro ouvinte. Eu chamo a atenção aí do João Soares de Freitas, se estiver nos ouvindo, mantenha um contato com a gente. Aí, né, esse contato aí que você deixou conosco é da sua pessoa ou é de quem? Pelo menos ele disse que é da pessoa dele, só que não confere, né? Porque os ouvintes foram conferir, tem gente que precisa de casa para alugar e a gente não quer brincar com as pessoas que estão nos ouvindo e a gente também não quer veicular informações aqui que não sejam fidedignas, que não sejam precisas, que não sejam para ajudar as pessoas. Então, nós chamamos a atenção do João, nós não vamos mais divulgar, tá, esse anúncio da sua pessoa, porque você não tratou com seriedade os ouvintes aí. Isso, a gente não brinca com as pessoas, né? A gente tem que ajudar as pessoas. Se você quer alugar uma casa, então, dê essa informação séria, E também deu uma referência séria, né? Não brincar com as pessoas, tipo o que foi feito aí, que nós reprovamos de todo e pedimos desculpas ao ouvinte para quem nós fornecemos a informação. 11:44 na Progresso FM.
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0: Roberto Carlos cantando aqui, 11:44, hein? Vou chegar mais cedo em casa. Bom dia.

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2: Hora e temperatura, hein? 11:48 agora, pelo horário de Brasília. E a temperatura de 15 graus no centro da cidade. Depois do break aí tem jornalismo. Depois do break tem repeteco do tempo. E tem também o quadro Matando Saudades. Daqui a pouquinho aqui no programa.
0: Onze e 49.
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8: 11 horas e 53 minutos. Quadro de jornalismo. 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
8: 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E lá do terceiro BPM, com sede em Pato Branco, vem a informação de que uma equipe RPA da Polícia Militar foi acionada após receber denúncias de moradores da região central de Pato Branco, relatando perturbação do sossego provocada por um estabelecimento, além de informações sobre o possível fornecimento de bebidas alcoólicas a adolescentes. Com o apoio de equipes da primeira companhia, CPU, Rotan e Rocan, foi realizada uma abordagem ao local. Na chegada das equipes, os policiais constataram som em volume excessivamente alto. Durante a fiscalização, foram identificados adolescentes no estabelecimento, sendo que um deles apresentava, segundo a equipe policial, sinais de embriaguez. Diante da situação constatada, os equipamentos de som foram recolhidos. Dois responsáveis pelo estabelecimento receberam voz de prisão lá em Pato Branco, sendo a ocorrência relacionada ao fornecimento de bebida alcoólica a adolescentes, previsto no artigo 243 do Estatuto da Criança e do Adolescente, o ECA, além da perturbação do sossego. As partes foram encaminhadas ao terceiro BPM, onde o Conselho Tutelar e os responsáveis pelos adolescentes foram acionados para acompanhar a ocorrência e a documentação necessária. Na sequência, os envolvidos foram encaminhados à 12ª Central de Flagrantes, junto à Polícia Civil, 5ª Subdivisão Policial, onde foram adotados os procedimentos cabíveis pela Polícia Judiciária. Após a intervenção policial, o estabelecimento encerrou atividades naquela ocasião. Resultados da ocorrência: 2 homens presos, 5 adolescentes encaminhados aos responsáveis, equipamento de som recolhido e 6 pessoas ouvidas como vítimas de perturbação lá em Pato Branco neste final de

0: nublado com uma temperatura agora de 16 graus. E o Peter Scheuer nos traz o repeteco do tempo. Ele que trouxe a previsão lá entre 9 e 9 e meia da manhã. Repete como é que vai se comportar o tempo hoje, amanhã, depois de amanhã. Como é que vai ser o tempo aí, hein, Peter?
1: Hoje vai seguindo com o tempo mais seco. Só que no finalzinho da tarde e noite já tem chance. Já tem chance para ter alguma chuva, mas não é nada assim significativo, mas já pode ter sim algumas pancadas. Hoje a temperatura máxima ela também segue mais amena, também não passa muito aí dos 17, 18 graus. E a maior parte do dia é nublado, intercalando com alguns momentos de sol, mais nuvens mesmo. Amanhã segue com chuva. Chove nessa terça-feira por conta de uma baixa pressão que vai estar em aprofundamento. Quarta-feira esquenta, tempo melhora. Temperatura deve chegar aos 27, 28 graus. Dá uma boa esquentada, sim. Aí na quarta, na quinta, sexta, sábado, previsão de chuva, pontualmente alguns temporais localizados, algum tempo severo, não dá para descartar. E no domingo o tempo volta a melhorar com sol e calor. Já no sábado começa a melhorar à tarde, mas no domingo é mais aproveitável e quente.
0: Nova edição do Tempo aqui na Progresso, você ouve ao meio-dia e 55, por ordem de Moinhos Hermann.
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0: Muitas lembranças nessa aí, em 11:59. João Carreiro e Capataz. Sonho de Caboclo. Bom dia.

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2: Abrindo a agenda, 10 de agosto, meio-dia, 11 minutos. Marca o nascimento do escritor Jorge Amado em 1912, nesse dia 10 de agosto. Também nessa data acontecia o nascimento do poeta Gonçalves Dias em 1823. Progresso Pesquisa, para deixar você por dentro da informação.
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2: Música da hora do meio-dia, Maiara e Mazaíza, Já Te Namoro.
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0: Ou querendo, né?
1: Aqui na Progresso, meio-dia e 15, hein? A temperatura 16 graus. Daqui a pouco, depois do intervalo, tem é o encontro com a psicologia.
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6: Meio-dia e 16. 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
4: A hora e a temperatura, meio de 20, 16 graus de temperatura, sol aparecendo entre nuvens. E agora o nosso quadro de psicologia, trazendo para perto de você, meu amigo ouvinte, a participação do Júnior Quisté, nosso psicólogo de todo dia. Começando a semana, Júnior, é com você.
5: Olá, uma excelente semana a você. Vamos juntos no mundo do autoconhecimento, no mundo da psicologia. E eu, mesmo de longe, quero abraçar a você que me acompanha aqui na sua rádio preferida todos os dias. Aqui quem fala é o psicólogo Júnior Quisté, palestrante, e recentemente escrevi meu segundo livro chamado Sobreviver. Procure conhecer o livro Sobreviver. Será que tudo precisa ser filmado, hein? Essa é uma pergunta que eu tenho feito cada vez mais. Todos os dias eu vejo vídeos de pessoas parando, por exemplo, no semáforo, chamando uma criança que vende balas para ajudar a família. Conversam, fazem perguntas, criam um clima de emoção, mas antes de qualquer gesto de solidariedade, posicionam a câmera. No final, compram todas as guloseimas, abraçam a criança e vão embora. O vídeo viraliza. Milhões de visualizações, milhares de comentários dizendo: que pessoa incrível. Mas será que a bondade precisa de plateia? Ajudar alguém é, sem dúvida, um gesto nobre. Sempre será. O problema não está na ajuda. O problema começa quando a necessidade do outro se transforma em palco para a promoção da própria imagem. Quando a dor de alguém vira conteúdo, precisamos nos perguntar: quem é de fato o protagonista dessa história? Vivemos uma época em que algumas pessoas parecem fazer o bem não porque enxergam o outro, mas porque desejam ser vistas. Depois vem os likes, os seguidores, os contratos, os cursos, as chamadas mentorias, e a compaixão acaba se tornando uma estratégia de marketing. Ah, os influenciadores do dia de hoje, não? Talvez eu pense diferente. Acredito que existem gestos que só Deus, a consciência e quem recebeu ajuda precisam conhecer. A verdadeira generosidade não faz questão de aparecer. Ela não precisa de câmera, de edição ou de trilha sonora emocionante. O mundo não precisa de heróis fabricados para as redes sociais. O mundo ele precisa de pessoas verdadeiras. Essa que é a verdade, me perdoe a redundância. Pessoas que estendam a mão porque se importam e não porque isso gera engajamento. Porque no fim das contas, a maior prova de caráter não é o bem que fazemos quando todos estão olhando. É o bem que continuamos fazendo quando ninguém jamais ficará sabendo. Pense sobre isso, reflita sobre isso. Fazer o bem, sim, todos os dias. Ter compaixão, estender a mão, sim, principalmente para os mais necessitados. Mas o mundo não precisa saber do que você faz, especialmente nesses momentos, nessas atitudes. Grande salve a você, abraços de luz. Meu nome é Júnior Quisté, sou psicólogo. Até amanhã.
4: Amanhã vamos estar de volta aqui, né, Júnior? Eu e você, para trazermos essa informação importante de como a psicologia pode nos ajudar no nosso dia a dia. Meio-dia, 23 minutos.
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4: E a música sonorizando a sua hora de almoço aí, hein? Diego e Arnaldo com Rio Negro e Solimões, Caminhonete Inteira.

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0: Meio-dia e 27.
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6: E falamos então do esporte Brasileirão de futebol Série A e Série B. Tivemos rodado no final de semana. Na Série B, o Operário Ponta Grossa perdeu em casa para o São Bernardo. Operário 1, São Bernardo 3. Aí ele deu uma quedinha na classificação. O Operário foi para quarto, né, com 35 pontos. Ceará 2-0 na Ponte Preta, Vila Nova 0, Sport 1. Botafogo de São Paulo 2, América Mineiro 1. Atlético 2, Criciúma 0. Novo Horizontino 0, Juventude 1. Ainda Náutico 1-1 com o Atlético Goianiense, Cuiabá 1-1 com o Fortaleza. E hoje completa a rodada, 19h30, Goiás e Londrina. Amanhã tem Avaí e CRB. Lidera a Série B, o Criciúma com 48 pontos, o Juventude vem em segundo com 38. Aí em terceiro estão o Fortaleza e o Operário, com 35 pontos até o momento. Agora vamos para a Série A do Brasileirão. 22ª rodada, já no sábado, o Grêmio recebeu o São Paulo e venceu. Arena do Grêmio, Grêmio 2, São Paulo 1. Remo 2, Atlético Mineiro também 2. Curitiba venceu a Chape 2-1 em Curitiba. Botafogo e Fluminense empataram em um gol também no sábado. No domingão, Mineirão ontem pela manhã, Cruzeiro e Mirassol. Jogo bom, hein? 4 gols. Cruzeiro 3, Mirassol 1. Palmeiras e Internacional ficaram no 0-0. Bahia e Vasco também 0. Santos 0, Atlético Paranaense 2 na Vila Belmiro. Bragantino e Coringão. Deu Coringão, deu Corinthians. Bragantino 0, Corinthians 2. E o Flamengo venceu Vitória por 2-0. Viveiros, do atacante, o Atlético Paranaense, é o artilheiro com 14 gols. Em segundo vem o Pedro, do Flamengo, com 12. A liderança é do Palmeiras, 48. Em segundo, o Flamengo, 42. Terceiro, Atlético Paranaense, com 40. Em quarto, Fluminense, com 35. É bom lembrar que o Flamengo tem um jogo a menos, né? Bom, lá embaixo estão o Santos com 22, Vasco 22, Remo 22 e a Chape é lanterninha com apenas 10 pontos. A próxima rodada do Brasileirão só vai acontecer no final de semana. 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
6: Falamos do serviço dos bombeiros comunitários de Cleveland no final de semana. Informação chegando que tivemos uma ocorrência registrada no sábado, por volta das 2h30 da manhã. O incêndio em veículo no bairro Araucária. Um veículo, um Palio, placas AJI-6731. O atendimento foi dos bombeiros, o Edemar e o Carlinhos. Portanto, tivemos essa ocorrência registrada, incêndio em veículo, bairro Araucária, no sábado, às 2h30 da manhã. Em caso de urgência e emergência, você mantém contato, né? No 199 ou 193. A Polícia Militar é 190, o SAMU é 192. E hoje, plantão, estão os bombeiros, o Edemar e o Zago, para as próximas 24 horas.
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15: Meio-dia e 35.
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1: 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Tarde ensolarada em 17 graus, a temperatura agora, 12:39, tem Gustavo Lima e Ana Castela. Abrace-me.

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2: Meio de 46, o Show da Alegria também é jornalismo. O homem é preso com revólver e êxtase em Pato Branco, hein? Vem do terceiro BPM essa informação, destacando que um homem de 23 anos foi preso pela Polícia Militar ontem à noite em Pato Branco após ser flagrado tentando entrar em um estabelecimento portando uma arma de fogo. Segundo a Polícia Militar, uma equipe da Rádio Patrulha, que atendia uma ocorrência de perturbação do sossego, foi procurada por seguranças de uma casa noturna localizada na Avenida Tupi. Eles informaram que um homem havia tentado entrar no estabelecimento com uma arma escondida sob a camiseta. Os policiais abordaram o suspeito e, durante a revista, encontraram um revólver calibre 32. O homem confirmou que a arma era de sua propriedade. Durante a abordagem ainda, os policiais localizaram no bolso da calça do suspeito uma embalagem contendo 3 comprimidos de êxtase. Diante dos fatos, o masculino recebeu voz de prisão pelos crimes de porte ilegal de arma de fogo e posse de drogas para consumo pessoal. Ele foi encaminhado, juntamente com a arma e os entorpecentes, apreendidos à 12ª Central Regional de Flagrantes da 5ª Subdivisão Policial em Pato Branco.
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2: É, sonorizando a sua hora de almoço, em Bom Almoço para você tem Léo Foguete e o Panda, Alguns Defeitos, meio-dia e 48.
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5: Quando foi criada a linha do Equador? A linha do Equador foi criada na antiguidade. Não há informações sobre quem é seu pai, em uma época em que o homem nem sequer sabia que a Terra era redonda. O traçado hoje desenhado em mapas sobre a superfície terrena era originalmente apenas visto no céu. Chamado então de Equador Celeste, era tido como uma linha que, quando tinha o Sol passando sobre ela, os dias ficavam com a mesma duração que as noites. Daí o nome Equador, que vem do latim igualador, porque a linha igualava os dias e noites, deixando-os com exatamente 12 horas de duração em qualquer parte do planeta.
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10: Boa tarde. É uma tarde relativamente confortável, temperatura mais agradável. Os ventos sopram com intensidade fraca, moderada de sul a sudeste. E até o final do dia à noite, alguma chuva rápida e isolada não dá para descartar. Durante essa terça, volta a chover na região por conta da instalação de um sistema de baixa pressão. São chuvas que pontualmente podem vir acompanhadas por trovoadas em alguns momentos do dia, intercala com breves melhorias. Na quarta-feira, melhora, dá até uma esquentadinha e volta a chover na quinta, sexta, com risco de temporais. Os volumes, eles são mais significativos. Já tem algumas simulações apontando até índices pluviométricos que podem passar até dos 100 milímetros, o que pode pontualmente resultar em algum alagamento, alguma enxurrada. E ficar atento, porque algum tempo severo não dá para descartar nesses próximos dias. Lembrando que algum temporal, alguma tempestade que possa vir acompanhada de algum vendaval, algum tornado isolado, não está livre para estar acontecendo ali por quarta, em direção principalmente à quinta-feira. Mas isso a gente vai ainda atualizando. A sexta-feira também tem um potencial alto para ter formação de temporais e volta a fazer calor durante o fim de semana. Por incrível que pareça, ali no domingo pode passar dos 30 graus. Peter Scheuer, meteorologista, com a previsão do tempo.
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4: 1:13.
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1: O relógio, o smartphone e a causa primária. Muitas vezes olhamos para o céu estrelado ou para a beleza de uma flor e nos perguntamos onde estará Deus. Da mesma forma que não vemos forças que sabemos que existem, como a gravidade e o magnetismo, não podemos vê-lo com os nossos olhos físicos por ser muito limitada a nossa visão. Nossas imperfeições funcionam como um nevoeiro que nos obscurecem a visão e nos impedem de contemplá-lo em toda sua grandeza. No entanto, a existência desse Pai amantíssimo pode ser provada através de um princípio lógico e incontestável. Não há efeito sem causa. Todo efeito inteligente precisa decorrer de uma causa inteligente. Se encontramos um relógio com seu mecanismo engenhoso, sabemos que ele foi feito por alguém e não pelo acaso. Ou um smartphone com todos os seus aplicativos, tela sensível ao toque e microchips complexos. Sabemos que ele foi projetado por designers, engenheiros e montado com precisão. Jamais pensaríamos na possibilidade de ser resultado de um acaso da natureza. Da mesma maneira, a ordem, a sabedoria e a harmonia que governam as obras da natureza ultrapassam de longe a mais portentosa inteligência humana. O corpo humano é uma obra muito mais complexa que qualquer supercomputador que alguém construiu ou sonhou em construir. É assim que, utilizando esse princípio lógico, chegamos à causa primordial de tudo aquilo que sabemos não ter sido feito pelo homem. Essa causa primária de todas as coisas, que dirige as forças do mundo com uma inteligência superior, é que chamamos Deus. Ele é a inteligência suprema, único, eterno e imutável, garantindo a estabilidade de todas as leis que regem o universo. Diante de tanta grandeza, talvez nos perguntemos: como Deus tão imenso pode se ocupar dos nossos pequenos problemas e dos nossos pensamentos diários? É que a natureza inteira se encontra mergulhada em seu fluido divino. Como esse fluido está presente em toda parte, tudo acaba ficando submetido à ação inteligente, à providência e ao cuidado de Deus. Isso significa que nunca estamos sós, pois todos somos mantidos em relação constante com o nosso Criador. Se mergulharmos em nossa essência, se analisarmos o nosso íntimo, encontraremos um sentimento poderoso identificando a presença de Deus em nós. Todos trazemos esse sentimento inato. Alguns aprendemos a negá-lo ou mesmo a bloquear qualquer contato com ele. Apesar disso, ele está ali. O sentimento de uma força superior, de um Criador, sempre esteve em todos nós. Basta observar os povos mais primitivos. Por que será? Porque é da natureza do espírito buscar sua essência. Assim, sejamos humildes e assumamos que não conhecemos todas as coisas. Se nos faltam respostas ou a capacidade de entender certos fenômenos, aguardemos com calma e disposição. Alguns de nós não sabemos nem como funciona o mecanismo de um relógio analógico ou um smartphone. Então, para compreendermos tudo sobre Deus, falta um bocado, não é mesmo?

E assim chegamos ao final de mais um Momento Espírita. Hoje, segunda-feira, 10 de agosto de 2026. 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

0: Olá, gente boa. Chegou quem vocês queriam que chegasse. Valde Show com o Show da Tarde, diretamente da sua rádio Progresso 106,9 FM de Clevelândia, Paraná. Boa tarde da Valde Show, boa tarde do nosso DJ Show, nosso amigo Cacau Show e o Ed Show dando seu boa tarde também.
1: Boa tarde a todos e o começo, boa segunda, bom começo de semana a todos.
0: E é isso aí, começando então com alegria, hoje só garruchão, segunda-feira para começar animada. E vai dizendo as músicas então, nosso amigo Ed Show.
1: Porca Véia, Lembrança, Os Filhos do Rio Grande, Flor do Meu Jardim, Os Bertucci.

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0: você que está na escuta da programação, aquele abraço todo especial aqui de Valde Show que vos fala. Isso mesmo. Vamos lembrando que nosso amigo Ailton Alves perdeu a identidade e um recibo. É um recibo de pagamento, né? Então, quem conhecer ou de repente você tem o contato dele, avisa ele aí, por favor, que a identidade dele e um recibo está aqui na Rádio Progresso. 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Então, pessoal, agora o Ed Show então vai dar seu show, vai anunciar as músicas.
1: Vamos oferecer primeiro todos os nossos amigos de Palmas, Abelardo, Crevelândia, que estão na escuta. Os Meirins, Bom Marido, Grupo Querência, Mercedita, Teixeirinha.

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0: aí, você na escuta da programação, agora são 2:04. 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E vamos de música de show.
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0: Boa que está na escuta da programação, a hora certa para você, são 2:20. 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Falando em bairro Soledade, o Ayrton Alves, ele reside no bairro Soledade, né? Então, já tive notícias aqui, através do grupo da Vault Show, que conhece, da menina que conhece o Ayrton, né? Então, se alguém mais conhece o Ayrton Alves, então diz para ele vir na portaria da Progresso buscar sua carteira de seu RG e também um recibo de que pagou conta. E foi perdido uma terceira em nome de Elimar. Elimar, né, que está o nome do abençoado aqui para nós, né? Será que é Gilmar? Eu entendi que é Elimar, né? Então ele tem uma foto do proprietário que perdeu a dispensa militar, né? Então, está pedindo para nós radiar, para quem achou, fazer o favor de devolver na portaria da Progresso. Então, o nome do... eu entendi que é Elimar, né? Não é Gilmar. Ou Celimar, né? Acho que é Celimar Suzin Marchetti. Acho que é Celimar Cacau Show. Suzin Marchetti. Então, quem encontrar, favor, entrar em contato através do 999-73-8923, que é o número do proprietário. É a Carteira Nacional de Reservista do Exército. Então, isso é uma... Hoje em dia, para tudo que é coisa, desde para para pegar um trabalho, no seu currículo, tem que ter a numeração da terceira, né? Então, do certificado da Carteira Nacional de Reservista, ou seja, a terceira, né? Então, mais músicas de show.
1: Os Farapos, A Primeira Vez, Grupo Rodeio, Iguarias Campeira, José Mendes, Picasso Velho.

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0: Olá, você que está na escuta da programação, aquele abraço todo especial. Nossos amigos ouvintes e ouvintas. Eu assisti um vídeo que diziam assim, né? Por isso que eu estou imitando agora. É isso. Pessoal, a hora certa para vocês. Qual que é a hora agora? É, agora são 2:36. Isso mesmo. 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Agora é com você, de show, anuncie música pra nós.
1: Berenice Zambuja, Panela Velha, João Luiz Coreia, Gauchão de Apartamento, Lombisome, Me Tapa de Nojo, Solta o

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0: Vamos de mais música então, Ed Show.
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0: Então, vamos fazer nossa oração de hoje. Hoje é dia de Santa Filomena. Intercede a favor dos doentes e aflitos, para as horas de aflição. Em nome do Pai, do Filho e do Espírito Santo. Amém. A gloriosa Virgem Marte, Santa Filomena, que do céu onde reinas, vos comprazeis em fazer cair sobre a terra benefícios sem conta. Eis-me aqui, ó minha mãe. Eu quero, me proponho de vos imitar pela fuga do pecado e pelo perfeito cumprimento dos mandamentos do Senhor. Ajudai-me, pois, ó grande e poderosa Santinha, nesta hora tão angustiante em que me encontro. Amém. Amém. Em nome do Pai, do Filho e do Espírito Santo. Amém. E é isso aí, gente boa. Tudo que é bom dura pouco, o que demais enjoa. Resta nos agradecer a sua sintonia, prometendo de voltar amanhã, se Deus quiser e Ele quer. Fica o tchau da Valde Show, o tchau do nosso DJ Show, Cacau Show e o Pistanejo. E o tchau do Ed Show.
1: Tchau a todos e uma boa semana a todos.
0: Até. Fui.
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0: Nossa Senhora Aparecida, pela saúde, pela luz e pela paz, e por me guiar pelos caminhos da vida, por este mundão de meu Deus, de alma, de coração, muito obrigado.
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3: 3 e 5.
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o som do Alceu Valência, anunciação 3:15, começamos o Pistaneja de hoje, segunda-feira, o primeiro da semaninha, né? Segundo

17 graus no centro da cidade. 3h15 agora. Nosso WhatsApp é o 991-13-9386, 991-25-7176. E você ligado também na rdprogresso.com.br.

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7: Obrigado com a gente no Pistaneja. Um abraço para todo mundo. Super semana, né? Que só tá começando a semaninha no mês de agosto. Ontem, domingão, dia dos pais, é um dia de todo especial. E segunda-feira, hoje, a gente inicia já mais uma semaninha cheia, né? 10 de agosto. Um abraço para quem está de nível hoje, hein? Parabéns para vocês. Bom, vamos com o esporte lá. É, série B do Brasileirão, tivemos rodada no final de semana, foi a 21ª rodada já da Série B, né? Operário Ponta Grossa acabou não aproveitando no fator casa. É, jogou em casa contra a equipe do São Bernardo, foi na sexta-feira à noite esse jogo ainda. E se vencesse, o Operário estaria em segundo lugar já na Série B. Mas não foi isso que aconteceu, né? O Operário acabou perdendo em casa para o São Bernardo. Aí deu uma caidinha na classificação. Operário 1, São Bernardo 3. O Operário tem disso, né? Ele vai bem até um ponto aí, começa a despencar. Mas a posição ainda é boa. Está aí em terceiro, quarto, aí está empatando com a Fortaleza com 35 pontos. Não pode deixar cair, né? Operário 1, São Bernardo 3. Tivemos também o Ceará venceu o Ponte Preta por 2-0, Vila Nova 0, Sport 1, Brusque 2, América Mineiro 1, Atlético 2, Criciúma 0. Esse jogo foi ontem pela manhã ainda. Novo Horizontino 0, Juventude 1, Náutico 1-1 com Atlético Goianiense, Cuiabá também 1-1 com Fortaleza. Hoje tem um jogo, 19:30 tem Goiás e Londrina em Goiânia. E amanhã outro jogo fechando a rodada, Avaí e CRB em Floripa, lá na Ressacada, 19:30. Bom, a situação da Série B está assim, né? O Criciúma lidera com 40 pontos. Em segundo, o Juventude com 38. Uma equipe catarinense em primeiro, uma equipe gaúcha em segundo. Em terceiro, estão empatados ali em pontos. É o Fortaleza, Ceará e o Operário Ponta Grossa, Paraná. Então ali está uma briga boa, hein? Lembrando bem que os dois primeiros classificam para a Série A direto. Antigamente eram os quatro, agora não é mais assim. Agora os dois primeiros classificam, aí o restante, de terceiro até sexto, disputam um play-off, um tipo um torneio para ver quem passa para as próximas duas vagas. Então, o Fortaleza tem 35, Operário 35, Vila Nova 34, Novo Horizontino 33, são os seis primeiros que estão na briga aí, né? E lá embaixo, tentando não cair para a Série C, é o caso do Londrina, que vai jogar hoje fora de casa. Londrina tem 20 pontos. O Avaí soma 20, o América Mineiro com 11 e a Ponte Preta é o Lanterninho com 9. Mesmo que vença hoje o Londrina, não sai do rebaixamento. O Ceará tem 25, então o Londrina não chega, mesmo que vença hoje. Então, tem que vencer hoje, vencer o outro jogo, para tentar alguma coisa aí, né? O Michael, atacante do CRB, é o artilheiro da Série B, com 14 gols, é o artilheiro. O Michael, do atacante do CRB, é o artilheirão da Série B até o momento. 3h28, acabou de dar uma passadinha aqui na Série A e também a Liga Nacional de Futsal, que terminou a primeira fase no final de semana. 3h29.

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8: Abraçando você que tá ligado com a gente, que pertinho no central da cidade, né? Nos bairros, no interior, na região. Alô, Interazana, fazenda, no sítio, também nos quilômetros chacras. Bom trabalho para todo mundo aí. Vamos nessa, hein? 3h42 agora. Bom, o futsal da Liga Nacional de Futsal teve a última rodada da primeira fase no sábado, né? Todos os jogos foram no mesmo horário, às 19 horas. O Atlântico Erechim venceu o Praia Clube por 2-1, jogou em casa, vitória da equipe gaúcha. Santo André 1, Jaraguá 2. O Campo Mourão empatou com Cascavel, aí o encontro entre os paranaenses. Campo Mourão e Cascavel foi em Campo Mourão, 3-3. Tubarão venceu o Carlos Barbosa 2-1, em Tubarão. O Moarama 2-2 com o Magno Sorocaba, em Moarama. Minas Clube 1-1 com Joinville. Corinthians venceu o Pato, futsal 2-0. O jogo foi em São Paulo, né? Coringão 2, Pato 0. E o São José e o Marreco do Beltrão ficou no 0-0. Esse jogo ninguém conseguiu fazer gol. No futsal é raro. 0-0 é raro. São José 0, Marreco 0. Lá em São José dos Campos, São Paulo, no sabadão. Bom, terminou a primeira fase. E quem classificou? Quem classificou aí? Bom, o sistema do regulamento de classificação está meio diferente esse ano, né? Bom, os classificados para as oitavas de finais, no total, 12 clubes classificaram. 12 clubes classificaram, mas os quatro primeiros, eles já foram direto para as quartas de finais. Não vão disputar as oitavas. Eles já estão um pedestal acima aí, né? É o caso do Joinville, Praia Clube, o Atlântico Erechim e o Magno Sorocaba. Esses aí já estão nas quartas, foram direto para as quartas finais. O restante se classificou para as oitavas, que é o caso do Cascavel, do Campo Mourão, do Tubarão, do Jaraguá, do Moarama, do Carlos Barbosa, do Corinthians e também do Pato. Esse pessoal vai disputar as oitavas. E tem uma galera também que vão disputar um tipo de um torneio, né? Uma pré-quarta. Pré-quarta semifinal. Então teremos, então. Esses vão disputar ainda. De quinto até décimo segundo colocado vão disputar esse torneio ainda, tentando uma classificação. Então não está nem tudo perdido. Quem está perdido é o 15º, 16º. Esses já foram rebaixados, né? 15º, 16º. Aí não tem mais chance de chegar aí a sequência, já foram rebaixados. Bom, a classificação final da primeira fase do futsal ficou assim, ó. Em primeiro, Joinville com 33, em segundo, Atlântico Erechim com 32, em terceiro, Magno Sorocaba 31, em quarto, Praia Clube com 29. Então, são os quatro melhores. Depois aparece o Jaraguá, o Pato com 24, o Jaraguá com 26, Carlos Barbosa com 23, Campo Mourão com 21, Cascavel 20, o Moarama 18, Corinthians 16 e o Tubarão com 15. Então esses 12 vão continuar aí disputando. Aí o restante, né, vão disputar aí um torneio extra aí. Então essa é a situação, portanto, do campeonato da Liga Nacional de Futsal. Então tem chance do pessoal ainda classificar, né? Bom, a primeira rodada, deixa eu ver se tem a primeira rodada aqui da sequência, não tem ainda, não está definido ainda, das oitavas, não está definido. Mas uma presença muito boa dos paranaenses, né? Cascavel classificou, Campo Mourão, o Moarama, o Pato, né? Então o pessoal que estão aí na briga, né? Foram muito bem nessa fase inicial da Liga Nacional de Futsal. 3h46 tem música com Marcos Birucci. É um trabalho recente deles aí, o Porto Inseguro.

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1: Legal, primeira horinha comigo com o Cacá, ao vivo contigo aí. E o Brasileirão da Série A teve jogos no final de semana, né? É a 22ª rodada. O Grêmio recebeu o São Paulo e pimba, venceu o jogo. Grêmio 2, São Paulo 1. Remo 2-2 com o Atlético Mineiro. Ainda Curitiba venceu a Chape 2-1. A Chape está lá na lanterna. Botafogo 1-1 com o Flu. Clássico aí gaúcho, Cruzeiro 3-1 no Mirassol, Palmeiras e Internacional ficou no 0-0 só. É, Bahia e Vasco também 0-0. Né? Santos perdeu para o Atlético Paranaense, Santos 0, Atlético 2. O Corinthians derrotou lá o Bragantino, Bragantino 0, Corinthians 2. E o Flamengo que venceu Vitória também no 2-0. Né? Ontem à noite foi o último jogo da rodada. Lidera o Palmeiras 48. Em segundo vem o Flamengo com 42, o Flamengo tem um jogo a menos até. Atlético Paranaense é terceiro com 40, Fluminense quarto com 35. Aí são os primeiros colocados. Lá embaixo, correndo do rebaixamento, o Santos com 22, Vasco 22, Remo 22 e a Chape só 10 pontos conquistados. Bom, o artilheiro é o Viveiros, do Atlético Paranaense com 14 gols já. E vem o Pedro, hein, do atacante e centroavante do Flamengo com 12 gols. Carlos Vinícius do Grêmio vem depois, ele com 10 gols já, né? Então a briga pela artilharia tá bonita aí. Bom, próxima rodada do Brasileiro da Série A será quando? Só no final de semana. Só sábado que vem, domingo. Não teremos confrontos neste meio dessa semana. 3h57 tem o nosso Matando Saudade.

0: Tá aí, Jean Giovanni, para você. Fechou a primeira hora do programa, 4:01 já, né? Bom, 6 da tarde tem a oração da Ave Maria, depois tem Mauro Fernando com postagem daquele. Um abraço grande, super semana, viu?
1: Da maldade,
0: e
1: Deus.
0: E até amanhã. Frio.

0: Segunda-feira, 10 de agosto de 2026. O número de mortos depois do terremoto de magnitude 7,4 que atingiu a Colômbia aumentou para 111. O tremor teve o epicentro em San José del Palmar, no oeste do país, a uma profundidade de 110 quilômetros. Além do Equador e da Venezuela, o tremor foi percebido em Manaus, no Brasil. O Itamaraty informou que até o momento não há brasileiros entre as vítimas reconhecidas. A China fez um pedido oficial para participar das consultas contra o aumento de tarifas de até 37,5% imposto pelo governo de Donald Trump ao Brasil. No final de julho, o governo Lula recorreu à Organização Mundial do Comércio em relação às sobretaxas impostas pelo país. Os Estados Unidos concordaram em realizar as consultas. Ainda não há previsão de quando elas poderão acontecer. Partidos, federações e coligações têm até o próximo dia 15 de agosto para fazer o pedido de registro de candidatura para as eleições deste ano. As solicitações devem ser enviadas pela internet. O prazo para a realização das convenções partidárias terminou na quarta-feira passada. O pleito está marcado para outubro. Os oceanos tiveram o segundo mês consecutivo de temperatura recorde em julho, de acordo com o relatório mensal da União Europeia. Segundo cientistas, a marca histórica de quase 21 graus foi consequência do El Niño. Em torno da Europa, os registros recordes na superfície dos oceanos se associaram a ondas de calor marítimo intensas no Atlântico e no Mediterrâneo. O movimento afetou diretamente as populações costeiras e os ecossistemas da região. No horário de Brasília, 4 e 3.
1: 4 e 4.
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2: A pista está brilhando, o som perfeitamente calibrado e a festa está prestes a começar. A energia aqui é contínua, porque é hora do show que faz o coração sertanejo pulsar mais rápido. Os maiores sucessos sertanejos começam agora a desfilar individualmente, destacando-se na pista mais querida do Brasil. Da balada romântica ao ritmo vibrante das celebrações. Cada canção é uma jornada de emoções e memórias. Na pista, todos compartilhamos momentos de cantar, dançar, sofrer e festejar. Porque viver o sertanejo é viver intensamente. É ter paixão, fazer amigos, encontrar-se e celebrar. É o som que nos acompanha. Eu sou Paulinho Maciel e convido você a embarcar comigo neste passeio musical. Estamos ao vivo no Pistaneja, onde as músicas sertanejas tomam conta da pista mais querida do Brasil. Para dar o pontapé inicial, só com o top das paradas para movimentar a pista.

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1: 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Essa foi apenas um começo da nossa noite sertaneja. A diversão está apenas iniciando. Não sai daí, que logo mais o Pistaneja, o lugar mais amado do Brasil, estará repleto de novos sucessos.
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0: bom acessório é crucial para dar um verdadeiro up em qualquer visual e transformar a sua produção do dia a dia. Para uma festa ao ar livre à tarde, nada como óculos de sol charmoso ou um cintinho cheio de originalidade para destacar calças de cós alto. Já as bolsas também não podem ficar de fora, viu? Mesmo as mais básicas podem trazer detalhes especiais que acrescentam personalidade. Então valorize seu estilo com os complementos certos e sinta-se sempre confiante.
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2: Gmail vai acabar com a função de enviar e-mails de outras contas a partir de 2027. É o que você descobre agora junto comigo nesta segunda-feira, dia 10 de agosto, dia da solidariedade cristã e também dia internacional do biodiesel.
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2: O Google anunciou que o Gmail não permitirá mais enviar mensagens usando endereços de outros serviços como Outlook, Yahoo e Hotmail, ou apelidos profissionais a partir de janeiro de 2027. O fim do recurso enviar como faz parte de uma limpeza da plataforma para descontinuar ferramentas antigas que exigem muita manutenção e focar na segurança do sistema. A função é muito usada por quem prefere centralizar várias caixas de entrada em um só lugar para gerenciar tudo pelo Gmail. Com a mudança, embora ainda seja possível ler e-mails externos, o usuário não poderá mais responder ou enviar novas mensagens em nome desses outros endereços usando a tela do Gmail.
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4: O descanso terminou e continuamos no embalo. Pista aberta para quem quer dançar. Música tocando sem cessar e o sertanejo enchendo o lugar. A pausa acabou. Prepare-se para dançar, cantar e se perder no ritmo, pois a pistaneja retorna em grande estilo. Não paramos com as canções sertanejas. A empolgação cresce a cada bloco musical. Os grandes sucessos estão aqui. O lugar mais adorado do Brasil traz tendências para quem ama, sucessos para quem se move ao som da música e refrões que unem todos no canto. Bem-vindos ao Pistaneja. Suba o volume, reúna a turma e acompanhe-me, porque o nosso passeio musical ainda não acabou. Cada faixa é uma nova sensação. Aqui é o Paulinho Maciel, de volta para agitar a galera com os hits que fazem nossa pista vibrar. Vamos manter o ritmo nesta balada sertaneja. Pistaneja está no ar.

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0: Estamos ao vivo no primeiro bloco, sentimos a energia lá no alto. Atenção, cada nova volta aumenta ainda mais a temperatura da pista. Com vocês, Paulinho Maciel, seguimos na companhia de todos no Pistaneja. Preparados para o sertanejo na pista?
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6: motos. Para acabar com a mania dos motoristas de olhar o celular ao volante, um policial em Dunedin, nos Estados Unidos, resolveu dar uma de mestre do disfarce e se vestiu da cabeça aos pés como um verdadeiro arbusto no meio da rua. Armado com binóculos e camuflado no meio da vegetação como se estivesse numa comédia de espionagem, o agente Moita passou 6 horas de olho em quem dividia a atenção entre a estrada e as notificações do celular. O disfarce botânico deu tão certo que a operação foi um sucesso absoluto de faturamento. O policial flagrou e aplicou multas salgadas de até R$ 2.000 cada em nada menos de 74 motoristas distraídos. A polícia local aproveitou o sucesso do meme para postar o alerta nas redes, lembrando que nenhuma mensagem de texto vale o risco de uma batida ou de uma multa vinda da vegetação. Enquanto isso, os moradores da cidade garantiram que depois dessa colheita de infrações, vão passar a olhar com muita mais desconfiança e respeito para qualquer arvorezinha na beira da pista.
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6: Oi, começando a semana, hoje dia 10 de agosto, dia da solidariedade cristã, também dia internacional do biodiesel. Eu tô com uma edição novinha em folha do Mundo Pop pra você. Anitta estreou 11 faixas do seu novo álbum Equilibrium 2, direto na parada do Billboard Brasil Hot 100. Na segunda parte do projeto, a cantora aborda temas como espiritualidade, religião e ancestralidade. O principal destaque do disco no ranking é a faixa Sal Grosso, parceria com o rapper Cabrum, que mistura proteção espiritual e funk. Além das faixas inéditas, a música Desgraça, lançada no primeiro volume em abril, também voltou à lista na 100ª posição.
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3: Bora tomar um chocolate quente. 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
1: 4:56.
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14: O intervalo foi muito rápido, como um relâmpago. Já estamos de volta com tudo pronto para mais. O ambiente sertanejo ainda está com tudo. A festa segue vibrante e nossa energia aumenta cada vez mais. Uma após a outra, músicas sertanejas desfilam, enchendo o ambiente de emoção, dançando as histórias familiares. Vozes se juntam, harmonia, coração bate em um ritmo acelerado. E a famosa pistaneja mostra porque ela mantém todos em movimento. São os corações acelerados, a multidão cantando em alto e bom som. Tudo isso porque o pistaneja, ninguém consegue ficar parado. Segura que lá vem mais.
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2: Palhaço! Canta comigo, quem sabe?

0: foi estabelecido na pista. A música ecoou e no início da festa já marcou presença. Agora vamos fazer uma pequena pausa, apenas para harmonizar as energias. Eu sou Paulinho Maciel e não sai daí que já volto com mais top hits na Pistaneja, a pista favorita do Brasil.
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4: Cinco e 12. 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
1: De volta aqui com o Flash Star, eu sou Priscila Pera e tudo que tá rolando na vida das celebridades. O namoro do momento continua dando o que falar. Depois de assumirem de vez o romance com as primeiras fotos juntos nas redes sociais, Bruna Marquezine e Shawn Mendes viraram o assunto principal da imprensa internacional. Os jornais e sites de fofoca estão num verdadeiro alvoroço para contar aos gringos quem é a brasileira que conquistou o coração do astro canadense. E o Google não deu outra. As buscas pelo nome da atriz simplesmente dispararam nos Estados Unidos. As matérias gringas destacam a carreira impressionante da Bruna na TV e no cinema internacional. Além de relembrarem, claro, o antigo relacionamento dela com o jogador Neymar. Com direito a flagras, apaixonados e química de sobra, o casal do momento provou que já é um sucesso absoluto ao redor do mundo. Esse foi o seu Flash Star. Beijos e até.
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2: 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Mas mesmo assim, o ovo da galinha é o mais consumido. 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Porque a galinha anuncia.
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11: Pausa finalizada e a música sertaneja que amamos está de volta para agitar. As passarelas continuam vibrando com suas últimas modas. A torcida, para não parar de vocalizar e a cada trilha sonora introduzir uma emoção distinta. A moda segue um paralelo constante. O público mantém o canto vivo e a cada tema musical desperta um frescor emocional diferente.

0: gente não vai.
1: A pista incendiou, os clássicos sertanejos resplandeceram e o bloco foi eletrizante. Porém, agora chegou o tempo de pegar um rápido suspiro. Não mude de estação, porque estamos esquentando a pista com hits sensacionais para você dançar e cantar em plenos pulmões. Aqui é o Paulinho Marcial, já estou de volta trazendo mais emoções para você na Pista Neja, a pista mais querida do Brasil.
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4: 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Ao receber o diagnóstico de câncer de mama, a DJ Jen Carbajal, de 35 anos, sabia que seu corpo mudaria para sempre. Antes de passar por uma mastectomia em Los Angeles, ela decidiu imortalizar e homenagear seu seio esquerdo, criando uma escultura em gesso do próprio corpo para guardar de lembrança. Apaixonada pela cena rave e tocando sob o nome de Disco Jen, a norte-americana transformou o molde em uma verdadeira obra de arte ao colar manualmente centenas de pequenos espelhos estilo globo de discoteca. O processo minucioso funcionou como uma terapia durante a recuperação, ajudando Jen a encarar os momentos difíceis e a transformação em sua imagem com amor e paciência. Jen compartilhou a escultura brilhante no TikTok e o vídeo, claro, viralizou, encantando milhares de pessoas com sua mensagem de cura. Para ela, o globo de disco virou o símbolo perfeito dessa nova fase, uma lembrança eterna da sua história e a prova de que mesmo nos momentos mais escuros, é possível refletir luz e celebrar a própria vida.
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5: 5:33. 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
1: O tempo da pausa acabou rapidinho e agora o Pista Neja está de volta, pronto para colher os grandes hits. A emoção continua incessante. O fascínio pela moda prevalece e o refrão é unânime, porque essa pista nunca para no coração do Brasil. Eu sou o Paulinho Marcial, estamos juntos nesse festejo. Lançamos mais uma sequência no Pista Neja, sua estação sertaneja predileta no rádio.

0: temperatura subiu na pista. Os hits continuam e o sentimento já envolveu a todos. É hora de um pequeno respiro, só para rejuvenescer as energias. Permaneça conosco que já voltamos com muito mais sucessos no Pistaneja, a queridinha do Brasil.
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3: modos. O restante de 2026 promete ser de tudo, menos entediante, se dependermos das famosas profecias de Baba Vanga, conhecida como a Nostradamus dos Balcãs. A vidente cega, que tem no currículo supostos acertos com Brexit e a queda das Torres Gêmeas, deixou um pacote de previsões de arrepiarem para os próximos meses. Segundo seus seguidores, em novembro, teremos o primeiro contato oficial com extraterrestres. E de quebra, descobriremos que já tem alienígena morando no nosso planeta há muito tempo. Se não bastasse a visita espacial, a Terra ainda enfrentará uma grande catástrofe natural capaz de afetar 8% da população mundial, além do fantasma da Terceira Guerra Mundial, que voltaria a assombrar com a escalada de conflitos internacionais. Embora as previsões atribuídas à vidente sempre surjam de conversas de corredores e pessoas que a conheceram em sua casa espiritual na Bulgária, o segundo semestre de 2026, esse promete deixar muita gente olhando desconfiada para o céu. Se os aliens vão mesmo desembarcar em novembro, ninguém sabe. Mas o melhor a fazer é apertar os cintos e torcer para que Baba Vanga tenha errado feio na matemática deste ano.
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2: O descanso acabou. Hora de iniciar a reta final de nossa celebração sertaneja. Vai começar o desfile de sucessos atuais e lembre-se, o ponto alto está sempre no final. Cada nota musical carrega um valor inestimável. Cada refrão ecoa com maior intensidade, pois celebramos o encerramento de nossa festa sertaneja. E você continua conosco, cantando, se emocionando, parte da pista mais querida do Brasil. E o momento chegou para desfrutarmos as últimas canções arrasadoras desta edição. Com Paulinho Maciel aqui, te convido para não perder até o final, pois estamos entrando no último segmento do Pistaneja, onde a festa sertaneja nunca acaba.

0: incrível à noite na pista. Cada melodia nos emocionou profundamente. Cada coro foi acompanhado com entusiasmo e a atmosfera sertaneja dominou completamente. Nosso reconhecimento a vocês que se entregam na canção, na dança e na vibração. Sem essa interação, a pista perderia o brilho. Vocês são parte integrante dessa festividade. Entretanto, cada festa tem seu encerramento. E chegou o momento de dizer adeus, mas já com um pensamento no próximo evento. Afinal, a música sertaneja não para. As emoções continuam a todo vapor. E o palco está sempre preparado para celebrar mais clássicos.
1: Eu, Paulinho Maciel, tive o prazer de estar à frente de mais um programa na pista da sua sintonia. Nos vemos na próxima edição do Pistaneja. Que a música sempre acompanhe você.
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4: Oi, gente! E aí, tá tudo bem com vocês? Uma boa segunda-feira, um excelente início de semana. Hoje, dia 10 de agosto, comemora-se o Dia da Solidariedade Cristã e também o Dia Internacional do Biodiesel. O Sinal Verde tá no ar. Vamos à dica de hoje. Você sabia que as montadoras usam siglas para definir o conceito e a categoria de cada motocicleta? Na Honda, por exemplo, a famosa CG significa City General, indicando que ela foi feita para o uso geral na cidade. Já o modelo NXR traz o N de Naked e o XR para o uso on e off-road, perfeita para o asfalto e para a terra. Entenda a linguagem das pistas para escolher a sua parceira ideal.
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6: Olá, hoje segunda-feira eu te convido para juntos rezarmos o Ângelus. Essa oração em que nós nos colocamos diante de Deus pedindo a intercessão e proteção de Maria Santíssima, nossa mãe. O anjo do Senhor anunciou a Maria e ela concebeu do Espírito Santo. Ave Maria, cheia de graça, o Senhor é convosco, bendita sois vós entre as mulheres e bendito é o fruto do vosso ventre, Jesus. Santa Maria, Mãe de Deus, rogai por nós, pecadores, agora e na hora de nossa morte. Amém. E Maria respondeu, eis aqui a serva do Senhor, faça-se em mim segundo a vossa palavra. Ave Maria, cheia de graça, o Senhor é convosco, bendita sois vós entre as mulheres e bendito é o fruto do vosso ventre, Jesus. Santa Maria, Mãe de Deus, rogai por nós, pecadores, agora e na hora de nossa morte. Amém. E o Verbo divino se fez carne e habitou entre nós. Ave Maria, cheia de graça, o Senhor é convosco. Bendita sois vós entre as mulheres e bendito é o fruto do vosso ventre, Jesus. Santa Maria, Mãe de Deus, rogai por nós, pecadores, agora e na hora de nossa morte. Amém. Glória ao Pai, ao Filho e ao Espírito Santo, como era no princípio, agora e sempre. Amém. Rogai por nós, Santa Mãe de Deus, para que sejamos dignos das promessas de Cristo. Oremos, infundi, Senhor, em nossos corações a vossa graça, para que nós, que reconhecendo pela anunciação do anjo a encarnação de Jesus Cristo, vosso Filho, cheguemos por sua paixão e cruz à glória da ressurreição. Pelo mesmo Cristo, nosso Senhor. Amém. E por intercessão da Virgem Maria, desça sobre você, sobre tua casa, sobre tua família, a bênção de Deus, Todo-Poderoso, Misericordioso, Ele que é Pai, Filho e Espírito Santo. Amém.
5: Se encerra neste momento a oração do Ângelus.
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8: 6:11.
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18:32, pelo horário de Brasília. E lá vai o mês de agosto, né? Estamos hoje no seu 10º dia. Então, 1/3 do mês de agosto já se foi. 10 de agosto de 2026. E lá se vai o ano, né? Bombeando pros ontontes, o ano parece um parilheiro em disparada. E nessa cancha da vida, o tempo sotreta como é, sem volta para o que foi, passa num upa. E seguimos musicando os teus dias para tornar mais leve qualquer parada. Progresso FM e o Postais da Querência, chucro e poético, assim como a flor do campo. Ouçamos agora os Monarcas, Tirando Meu Chapéu para Deus, os Chacreiros, Assim no Osso do Peito, e para fechar esse bloco, Vinícius Brum e Carlos Cachoeira cantando O Livro Grande do Tempo.

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13: Durante essa terça, volta a chover na região por conta da instalação de um sistema de baixa pressão. São chuvas que pontualmente podem vir acompanhadas por trovoadas em alguns momentos do dia, intercala com breves melhorias. Na quarta-feira, melhora, dá até uma esquentadinha e volta a chover na quinta, sexta, com risco de temporais. Os volumes, eles são mais significativos. Já tem algumas simulações apontando até índices pluviométricos que podem passar até dos 100 milímetros, o que pode pontualmente resultar em algum alagamento, alguma enxurrada. E ficar atento, porque algum tempo severo não dá para descartar nesses próximos dias. Lembrando que algum temporal, alguma tempestade que possa vir acompanhada de algum vendaval, algum tornado isolado, não está livre para estar acontecendo. Ali por quarta, em direção principalmente à quinta-feira. Mas isso a gente vai ainda atualizando. A sexta-feira também tem um potencial alto para ter formação de temporais e volta a fazer calor durante o fim de semana. Por incrível que pareça. Ali no domingo, pode passar dos 30 graus. Peter Scheuer, meteorologista, com a previsão do tempo.
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15: Olá, amigos, quem fala é Edson Dutra, gaiteiro e cantor dos Serranos. Esse é o programa Postais da Querência, aqui pela Progresso FM. No comando, meu colega e amigo Mauro Fernando. Agora ele vai rodar uma moda gaúcha bem caprichada para vocês. Um abraço a todos.
16: É tão importante cantar e saber como se começou a cantar. Um grande amigo do Alegrete, radicado em Porto Alegre, um dia me chamou e disse para mim: quem sabe gravamos Orellano en un LP. Y nos grabamos Orellano. Lo grabamos con tanto cariño, porque sabíamos que segundo tras segundo había una vida a la frente y una responsabilidad de cantar. Esa noche que yo fui a grabar esta música que voy a cantar para ustedes, conocí un grande colega, un extraordinario cantor. Muchas veces, ninguém nota. Mas eu choro no palco, muitas vezes. E essa noite, quando ele me passou a letra dessa música e mais outra, eu digo, eu sei porque ele faz tremer os festivais. Com sua humildade, com sua gentileza. E a ele lhe quero dedicar estas músicas.

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0: 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É hora de noticiar os fatos que ajudam a construir um novo país. 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
1: Em Brasília, 19 horas.
0: Está no ar a Voz do Brasil. As notícias do governo federal que movimentaram o país no dia de hoje.
2: Olá, boa noite.
1: Boa noite para você que nos acompanha em todo o país.
2: Segunda-feira, 10 de agosto de 2026.
1: Vamos aos destaques do dia.
2: Agosto Lilás, mês de conscientização pela prevenção e combate à violência contra a mulher.
1: Hoje vamos falar das principais formas de violência e como denunciar.
2: Atualmente existem em todo o país 495 delegacias especializadas de atendimento à mulher. Luana Karen.
3: Em 2025, as unidades realizaram mais de 782 mil atendimentos. Além disso, foram registrados 608 mil boletins de ocorrência.
1: Gás de cozinha já está disponível, vale para a nova recarga do botijão.
2: A recarga poderá ser realizada pelo responsável familiar diretamente em revendas credenciadas. Natália Koslick.
4: Podem participar as famílias com pelo menos duas pessoas em sua composição, renda per capita de até meio salário mínimo e cadastro único atualizado nos últimos 24 meses.
1: E vamos falar sobre o fenômeno climático El Niño, que atinge o Brasil.
2: Ele provoca chuvas acima da média, ventanias e ciclones no sul e sudeste do país, além de estiagem no norte, nordeste e centro-oeste.
1: Quem conversa com a gente sobre o tema é Volney Wolff. Ele fala como a população pode buscar mais informações.
5: A primeira coisa é buscar as informações nas defesas civis municipais, ou seja, nos órgãos oficiais, nos órgãos do governo do estado e nos órgãos oficiais do governo federal.
2: Hoje, na apresentação da Voz do Brasil, Mariana Jungmann e Luciano Seixas.
1: Acompanhe a gente ao vivo, acesse radiogov.ebc.com.br ou o canal Gov na sua TV aberta.
2: Famílias que têm direito a repor o gás de cozinha já têm acesso ao Vale Recarga.
1: Os beneficiários podem verificar o direito ao benefício no site do Ministério do Desenvolvimento e Assistência Social, Família e Combate à Fome ou no portal da Caixa Econômica Federal.
4: Para ter acesso à recarga do gás do povo, o responsável familiar deve procurar uma das revendedoras que participam do programa em todo o país. Quem explica é a secretária nacional de integração e articulação de plataformas sociais eletrônicas, Ana Lúcia Alonso.
6: Se apresentando na loja ou ligando para ela, você tem o direito de fazer a recarga a cada 2 meses ou a cada 3 meses, de acordo com o tamanho da sua família. Se você encontrou a sua revenda, é só se apresentar e fazer o pagamento da recarga com o cartão da Caixa Econômica Federal com chip, que pode ser o cartão do Bolsa Família, ou então você pode usar o seu celular. Você não precisa de intermediários e você tem garantido com segurança a troca do seu gás para fazer o almoço de todo dia.
4: Podem participar as famílias com pelo menos 2 pessoas em sua composição, renda per capita de até meio salário mínimo e cadastro único atualizado nos últimos 24 meses. Os vales recargas são liberados no dia 10 de cada mês, observando a quantidade de botijões a que cada família tem direito ao ano. A periodicidade varia conforme a composição familiar. Domicílios com 2 ou 3 membros, por exemplo, recebem um vale a cada 3 meses. Já as famílias com 4 ou mais integrantes têm direito a um vale a cada 2 meses. As consultas das distribuidoras credenciadas da situação do Vale, assim como de outras informações sobre o programa, podem ser feitas pelos canais oficiais da Caixa e do Ministério do Desenvolvimento e Assistência Social, Família e Combate à Fome. O Disque Social, pelo número 121, é uma das indicações. Reportagem Natália Koslick.
2: Você sabe o que fazer diante de um caso de violência contra uma mulher?
1: Quais serviços buscar ou por qual meio fazer uma denúncia?
2: O Agosto Lilás é uma oportunidade para falar sobre esse tema e conscientizar sobre os direitos das mulheres.
1: O tema da campanha deste ano são os 20 anos da Lei Maria da Penha, considerada um dos marcos na proteção dos direitos da mulher no Brasil.
7: foi para pedir socorro que, há 2 anos, a vítima de violência, que vamos chamar de Maria, entrou pela primeira vez em uma casa da mulher brasileira.
8: Eu cheguei na casa sem esperança nenhuma, sem expectativa nenhuma, sem norte algum. Eu estava só o farrapo humano, né? Tinha violências que eu nem tinha conhecimento que eram violências, né? Mas assim, é página virada.
7: Criada há 11 anos, a Casa da Mulher Brasileira reúne em um só lugar serviços como apoio psicossocial, delegacia e juizado especializados, defensoria pública, serviço de saúde e alojamento de passagem. Atualmente, há 13 dessas em funcionamento no país, abertas 24 horas por dia, todos os dias da semana. A coordenadora-geral de fortalecimento da rede de atendimento do Ministério das Mulheres, Maura Souza, explica como funciona o atendimento.
9: Primeiro, a mulher passa pelo serviço de acolhimento, atendimento psicossocial, e se for um caso por um alojamento de passagem, a gente oferta esse serviço no âmbito da Casa da Mulher Brasileira, além da brinquedoteca, para que essa mulher tenha condições de ter o atendimento nos outros serviços.
7: No agosto lilás, mês de conscientização pelo enfrentamento à violência contra a mulher, a Casa reforça a garantia dos direitos das mulheres. A subsecretária de Enfrentamento à Violência da Secretaria da Mulher do Distrito Federal, Maíra Castro, destacou que, além do apoio imediato, a Casa da Mulher Brasileira também ajuda as vítimas a alcançarem autonomia profissional e financeira.
10: Elas podem fazer cursos, ter a empregabilidade. Temos mais de 400 mulheres empregadas em diferentes órgãos. Estão sempre visando essa oportunidade, uma porta de saída que elas tenham da violência doméstica.
7: O tema deste Agosto Lilás são os 20 anos da Lei Maria da Penha, considerada um dos marcos na proteção dos direitos da mulher no Brasil. Além da agressão física, a norma abrange outras 4 formas de violência contra a mulher. A violência patrimonial, que se caracteriza pela destruição ou retenção de bens, dinheiro ou outros recursos. A violência moral, que ocorre por meio de calúnia, difamação, injúria ou qualquer conduta que atinja a honra e a reputação da mulher. A violência psicológica, caracterizada por atitudes que causam medo, humilhação, ameaças, isolamento e manipulação, e a violência sexual, que é qualquer ato praticado sem consentimento. Em qualquer dos casos, a mulher deve fazer o registro da ocorrência. Os profissionais são qualificados para esse atendimento, de acordo com Mariana Almeida, delegada adjunta da Delegacia de Atendimento à Mulher 2 do Distrito Federal.
11: Esse policial precisa ter a sensibilidade de acolher essa vítima, de acalmá-la para que assim ela consiga, né, relatar o que está acontecendo, e também ele precisa saber o que de fato vai auxiliar essa vítima para poder encaminhá-la a outros órgãos, a outros serviços públicos, porque a gente precisa de toda essa atuação de rede, como prevê a própria lei Maria da Penha.
7: Há em todo o país 495 delegacias especializadas de atendimento à mulher. Em 2025, as unidades realizaram mais de 782 mil atendimentos. Além disso, foram registrados 608 mil boletins de ocorrência e mais de 300 mil inquéritos instaurados e medidas protetivas de urgência solicitadas. As vítimas de violência também podem contar com a Central de Atendimento à Mulher, o Ligue 180. A ligação é gratuita e o serviço funciona 24 horas por dia, todos os dias da semana. Os serviços também podem ser acessados pelo WhatsApp 61 99 610 0180 ou pelo e-mail central180@mulheres.gov.br. Mas atenção, se o caso for de emergência, ou seja, se a mulher estiver em risco imediato, a recomendação é acionar a Polícia Militar por meio do 190. Reportagem Luana Karen.
2: A Agência Nacional de Proteção de Dados, a ANPD, abriu um processo de fiscalização contra o Discord.
1: A medida busca apurar possíveis descumprimentos das regras de proteção previstas no Estatuto Digital da Criança e do Adolescente.
2: A fiscalização ocorre após episódio que resultou na morte de uma adolescente de 13 anos.
1: A plataforma terá que informar quais medidas adota para evitar situações de risco. Confira com Thaís de Araújo.
12: Muito popular entre os jogadores online, o Discord é uma plataforma que permite a troca de mensagens por texto, voz e vídeo. O serviço também reúne comunidades em que os usuários podem conversar e interagir em tempo real. Para investigar possíveis falhas na proteção de crianças e adolescentes dentro da plataforma, a Agência Nacional de Proteção de Dados, a ANPD, abriu um processo de fiscalização. O objetivo da agência é verificar se a plataforma está cumprindo as regras do Estatuto Digital da Criança e do Adolescente, o ECA Digital, para prevenir situações que possam colocar menores de 18 anos em contato com conteúdos que incentivem ou facilitem a automutilação e o suicídio. Também serão analisados os mecanismos usados pelo Discord para verificar a idade dos usuários e para identificar e retirar conteúdos que violem essas regras, além de comunicação de casos graves às autoridades. A plataforma terá 5 dias úteis para apresentar informações sobre as medidas adotadas para prevenir e combater violações graves contra crianças e adolescentes. Se forem encontradas irregularidades, a ANPD poderá determinar mudanças e aplicar as sanções previstas no ECA Digital. Entre elas, multa de até R$50 milhões por infração. A fiscalização da ANPD é um trabalho conjunto com a Polícia Civil e o CyberLab da Secretaria Nacional de Segurança Pública do Ministério da Justiça e Segurança Pública, que atuam para investigar um grupo criminoso suspeito de incentivo ao suicídio e à automutilação por meio do Discord, resultando na morte de uma adolescente de 13 anos no último dia 22 de julho. Thaís de Araújo para a Voz do Brasil.
2: O fenômeno El Niño já é uma realidade e está afetando o clima no Brasil.
1: Ele provoca chuvas acima da média, ventanias e ciclones no sul e sudeste do país.
2: E estiagem que pode levar à crise hídrica do norte, nordeste e centro-oeste.
1: Mais cedo, nós conversamos com o secretário nacional de Defesa Civil, Volney Wolff, sobre como a população e os municípios podem se preparar para as consequências desses eventos. Acompanhe. Secretário Volney Wolff, seja muito bem-vindo à Voz do Brasil, um prazer ter o senhor com a gente aqui. Vamos começar falando sobre os impactos do El Niño, que já estão sendo sentidos, secretário, especialmente ali no sul do país. O senhor pode fazer para a gente um relato sobre como está a situação por lá, quais têm sido os principais problemas decorrentes de eventos climáticos e quais os municípios mais afetados?
13: Sim. Mariana, bem, começando aí do início, né? Na verdade, os efeitos do El Niño já são sentidos no Brasil inteiro, né? De sul a norte do país. O aquecimento das águas do Atlântico, que já passam de 2 graus, nos permitem inferir que nós já estamos vivendo um El Niño no grau muito forte, né? Isso quer dizer que vamos ter chuvas intensas na região sul do Brasil, possivelmente ainda na região sudeste, mas teremos também estiagem e escassez hídrica muito, muito forte na região amazônica e na região do Nordeste, que a gente já começa a sentir também. Além disso, na região centro-oeste, é possível que tenhamos ainda incêndios e também a região centro-oeste é uma região que tem escassez hídrica e tem chuvas intensas em alguns períodos, né? E ainda, principalmente ali na São Paulo, Rio, ondas de calor prometem ser bastante fortes ainda no ano de 2026. Bom, a gente viu no último mês, especificamente agora em julho, na região sul, especialmente lá no Rio Grande do Sul, chuvas intensas que duraram mais de uma semana. Aliás, elas perduraram por mais de 10 dias. E isso ocasionou elevação dos níveis dos rios, das principais vales de rios do Rio Grande do Sul, que levam água até a bacia do Guaíba, na grande Porto Alegre, né? Então, isso acabou ocasionando danos e prejuízos à população, né? Em muitos dos municípios, a população teve água em suas casas, né? Isso sempre ocasionou um grande problema à população. E agora, na última semana, né? No último final de semana, estava previsto o ciclone extratropical, né? Que é um ciclone que é formado ali na região leste do Brasil, vindo do sul do país, Uruguai, Argentina, em função daquelas massas de ar frio, que ao chegar no continente, geram chuvas intensas, mas pior que isso, né? Nesse caso, ventanias próximas de 100 km por hora e o que aconteceu ali na região metropolitana de Porto Alegre é que a velocidade dos ventos passaram de 100, chegaram a 115, 120 quilômetros, tanto na região metropolitana de Porto Alegre, como lá no sul, na região de Pelotas principalmente, né? E isso traz muitos transtornos à população das cidades.
2: Perfeito, secretário. Como o senhor citou, novos fenômenos climáticos, como tornados e ciclones, ainda são esperados, né? Como é que os municípios podem se preparar para esta situação?
13: Então, eu acho assim, é importante que a população, no primeiro momento, busque informações de órgãos oficiais. Então, a primeira coisa é buscar as informações nas defesas civis municipais, nas prefeituras, ou seja, nos órgãos oficiais, nos órgãos do governo do estado e nos órgãos oficiais do governo federal. Como uma segunda medida, é muito importante que as pessoas busquem medidas de autoproteção. Ao ter um alerta de possível chuvas intensas com ventanias, ou seja, que vai haver em potencial a possibilidade de ocorrer um desastre, que essas pessoas busquem medidas de autoproteção. É importante também, Luciano, que as prefeituras busquem, ao longo dos períodos de preparação, botar em prática os seus planos de contingência. Quando possível, e muitas delas têm feito isso, principalmente na região sul do Brasil, fazer simulados com a população. Tirar os planos de contingência da gaveta e transformar isso em simulados, onde, junto com a população, os órgãos de defesa civis, mas mais que isso, dos sistemas municipais, estaduais de defesa civil, fazem um simulado de como é que seria uma situação de potencial desastre em função, por exemplo, de chuvas intensas.
1: O secretário, e os municípios que já foram atingidos, né? Porque a gente viu aí que no Rio Grande do Sul a coisa já começou a escalar. No caso dos municípios que já foram atingidos, como é que eles devem proceder para conseguir a ajuda do governo federal?
13: A Defesa Civil Nacional, ela orienta desde a decretação da situação de emergência, a solicitação de reconhecimento federal e a elaboração de planos. No primeiro momento, ajuda humanitária, quando for o caso, de restabelecimento, quando há alguma avaria pequena na infraestrutura pública, e, em último caso, a orientação sobre a construção de planos de reconstrução naqueles casos onde os danos e os prejuízos na infraestrutura pública foram de maior porte.
2: Perfeito. Secretário, a gente está falando do sul do país, como o senhor colocou, né? Questão de alagamentos, chuvas, tornados, e também o senhor colocou no início, existe o outro lado, né? O agravamento da estiagem em grande parte do país.

0: do Norte. Nós temos equipes em todas as regiões do Norte, em todos os estados do Norte, mais o Centro-Oeste, reuniões de capacitação de como a gente deve se preparar para que, em havendo essa situação de crise hídrica, a gente possa trabalhar de maneira muito integrada entre os estados, os municípios e o governo federal, para que as pessoas possam ter o menos possível de impacto nessas situações.
1: Muito bem, nós conversamos com o Volney Wolff, secretário nacional de Defesa Civil. Muito obrigada, secretário, pela sua entrevista aqui à Voz do Brasil.
0: Eu que te agradeço, Mariana e Luciano. Muito obrigado pela oportunidade.
2: O Ministério das Relações Exteriores prestou solidariedade à Colômbia depois do terremoto que atingiu o país na manhã desta segunda-feira.
1: O tremor de magnitude 7,4 foi o mais forte registrado no país durante a última década, segundo o Serviço Geológico Colombiano.
2: O Itamaraty acompanha os esforços de busca e de assistência às populações afetadas e manifesta disposição de colaborar com as autoridades colombianas. Até o momento não foram identificados brasileiros entre as vítimas.
1: O governo da Colômbia decretou o estado de emergência. Segundo o balanço oficial, ao menos 111 pessoas morreram e 87 ficaram feridas.
2: O plantão consular permanece à disposição para prestar assistência a cidadãos brasileiros em situação de emergência.
1: O atendimento da Embaixada do Brasil em Bogotá pode ser feito por meio do telefone 57-31-0809-6169. Já o plantão consular em Brasília pode ser feito pelo telefone 61-98-260-0610.
2: Começaram as convocações da lista de espera do Fundo de Financiamento Estudantil, FIES.
1: Os inscritos nessa edição que ainda não foram pré-selecionados devem acompanhar a classificação no site do FIES até o dia 24 de setembro para não perder a vaga.
2: A diretora de Políticas de Acesso à Educação Superior do Ministério da Educação, Marina Castro, explica como garantir a vaga.
3: O candidato que for pré-selecionado por meio da lista de espera terá 3 dias úteis a contar da data da convocação para acessar a página do FIES e complementar as informações da inscrição. Na sequência, será a vez de validar a documentação exigida, primeiro na instituição de ensino e depois no banco. Os prazos de cada etapa devem ser observados rigorosamente para evitar a perda da vaga para financiamento do curso.
1: Nessa edição foram disponibilizadas 75.500 vagas, distribuídas em mais de 1.200 instituições privadas de educação superior.
2: Metade das vagas é destinada para estudantes com renda familiar per capita de até meio salário mínimo, inscritos no CadÚnico.
1: Os pré-selecionados devem acompanhar a classificação no endereço fieseleçãoaluno.mec.gov.br.
2: E estudantes que participam do processo seletivo do ProUni, o Programa Universidade para Todos, e foram pré-selecionados, devem comprovar as informações de inscrição até sexta-feira, dia 14.
1: A documentação exigida deve ser apresentada diretamente na instituição de ensino superior.
2: Os estudantes que recebem bolsa integral do ProUni podem solicitar a bolsa permanência. Saiba como.
4: Estudantes com bolsa integral do ProUni e matriculados em cursos presenciais de turno integral podem solicitar a bolsa permanência, auxílio mensal de R$ 700, concedido pelo Ministério da Educação. O benefício é destinado ao custeio de despesas educacionais e atende alunos de cursos com duração mínima de 6 semestres e média de pelo menos 6 horas de aula por dia. Para receber a bolsa, o estudante também precisa ter conta corrente individual no Banco do Brasil ou na Caixa Econômica Federal, vinculada ao mesmo CPF cadastrado no sistema do ProUni. O auxílio não pode ser acumulado com outras bolsas públicas de mesma finalidade e pode ser suspenso caso a bolsa principal do ProUni seja interrompida ou o aluno deixe um curso integral. O pedido deve ser feito diretamente na coordenação do ProUni da instituição de ensino superior onde o estudante está matriculado. A faculdade verifica se o curso é elegível, realiza o cadastro no sistema e inclui o aluno na relação mensal de beneficiários, conforme a disponibilidade orçamentária do Ministério da Educação. Claudimário Carvalho, para a Voz do Brasil.
1: Trabalhar desde os 14 anos de forma legal, com remuneração e ainda aprender um ofício.
2: É a aprendizagem profissional, uma modalidade de contratação que combina formação teórica e experiência prática no ambiente de trabalho.
5: Criada no ano 2000, a contratação de aprendizes é voltada a adolescentes e jovens entre 14

0: 14 anos completos e 24 anos incompletos. O contrato de aprendizagem é registrado em carteira de trabalho com acesso aos direitos trabalhistas e previdenciários. Entre eles, remuneração proporcional às horas trabalhadas, nunca inferior ao salário mínimo hora, o depósito do Fundo de Garantia do Tempo de Serviço, FGTS, o 13º salário, as férias e o vale-transporte. No entanto, o contrato de aprendizagem tem prazo determinado de até 2 anos e a jornada de trabalho possui regras específicas, de 4 a 6 horas diárias para aprendizes que ainda não concluíram o ensino médio e de até 8 horas diárias para aqueles que já concluíram o ensino médio. Para se candidatar a uma vaga de aprendizagem, o jovem deve estar regularmente matriculado e frequentando uma instituição de ensino. A contratação está vinculada à participação em curso de aprendizagem profissional em instituição habilitada, como SESC, SENAC e SENAT, por exemplo. A contratação de aprendizes é obrigatória para estabelecimentos de qualquer natureza que possuam, no mínimo, 7 empregados em funções que demandem formação profissional. Daniele Popov para a Voz do Brasil.
1: O custo dos alimentos da cesta básica registrou queda em 26 capitais brasileiras no mês de julho.
2: Foi o que mostrou a pesquisa realizada todo mês pela Conab, a Companhia Nacional de Abastecimento, e pelo DIEESE, o Departamento Intersindical de Estatísticas e Estudos Socioeconômicos.
1: Segundo a análise, na comparação entre julho e junho, as maiores quedas ocorreram em Natal, Maceió e Belo Horizonte. Apenas São Luís registrou aumento.
2: Os produtos que tiveram as principais reduções nas capitais brasileiras foram a batata, tomate, café e açúcar.
1: Ainda segundo o levantamento da Conab e do DIEESE, houve também diminuição no preço da carne em 14 capitais.
2: E essas foram as notícias do governo federal.
1: Fique agora com as notícias do Poder Judiciário e do Congresso Nacional. Boa noite.
2: Boa noite para você e até amanhã.
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5: Em seminário, o presidente do STF, do CNJ, fala sobre transparência e confiança pública.
6: Ministro Fachin participa da abertura das celebrações do bicentenário dos cursos jurídicos no Brasil.
5: STJ reconhece validade de tarifa de adiantamento a depositante prevista em contrato bancário.
6: Boa noite, eu sou Marcela Luiz.
5: E eu sou Walter Lima.
6: Presidente do STF e do CNJ, ministro Edson Fachin, abre seminário O Judiciário em Debate. Integridade, eficiência e acesso à justiça.
5: O evento é uma iniciativa do jornal Folha de São Paulo em parceria com a OAB do Estado. Carolina Chaves.
7: O ministro Edson Fachin explicou que o judiciário já avançou muito na transparência e no acesso à justiça com a ajuda da tecnologia, mas é preciso mais para preservar a confiança nas instituições e exercício responsável da função.
8: Precisamos enfrentar com seriedade a agenda de moralização dos gastos públicos, de aprofundar as investigações de corrupção que ainda permanecem em nosso país, bem como a aperfeiçoar os mecanismos de transparência e encontrar soluções públicas, justas e fiscalmente sustentáveis para questões estruturais do Estado brasileiro, inclusive no que diz respeito ao regime remuneratório da magistratura, que é o que faremos com a proposição de uma lei federal de caráter nacional, cuja minuta estará pronta até o final deste ano.
7: Os encontros acontecem nas manhãs de segunda-feira, nos dias 10, 17 e 24 de agosto.
6: O presidente do STF e do CNJ, ministro Edson Fachin, também participou hoje do início das comemorações dos 200 anos dos cursos jurídicos no Brasil na Faculdade de Direito da Universidade de São Paulo.
5: A cerimônia abriu a programação do bicentenário dos cursos jurídicos no Brasil.
6: Na ocasião, Fachin ressaltou o papel da Faculdade de Direito de São Paulo como espaço de defesa das liberdades públicas, dos direitos humanos e da democracia.
5: Os cursos de direito no país foram criados em 11 de agosto de 1827 por decreto de Dom Pedro I.
6: A Polícia Federal deflagrou hoje uma operação para investigar possíveis irregularidades na aplicação de recursos do regime próprio de Previdência Social do município de Maceió, em Alagoas.
5: A ação foi autorizada pelo ministro André Mendonça, do STF. Marta Ferreira.
9: Entre os alvos está o Maceió Previdência, autarquia responsável pela análise e concessão de benefícios de pensão por morte e aposentadoria. A Polícia Federal busca esclarecer as circunstâncias do credenciamento, da cotação, da análise de risco, da governança e da tomada de decisão que antecederam os investimentos. A investigação tem como objeto duas aplicações realizadas nos anos de 2023 e 2024, que totalizaram 97 milhões de reais. Na decisão do ministro André Mendonça, ele aponta que houve possível direcionamento dos investimentos e exposição desproporcional do patrimônio previdenciário a ativos de risco elevado e liquidez reduzida.
6: É válida a tarifa de adiantamento a depositante prevista em contrato bancário.
5: Esse entendimento é do STJ. Fátima Uchoa.
10: A tarifa de adiantamento a depositante remunera o serviço prestado quando o banco adianta recursos para cobrir pagamentos que ultrapassam o saldo da conta. Em ação civil pública, o Ministério Público de São Paulo questionou a legalidade da tarifa. O juízo de primeiro grau declarou nula a cláusula contratual, proibiu novas cobranças e determinou a devolução em dobro dos valores pagos. E o Tribunal Estadual substituiu a restituição em dobro pela devolução simples. Na quarta turma do STJ, o ministro relator João Otávio de Noronha explicou que a tarifa de adiantamento a depositante não se confunde com os encargos da operação de crédito e a cobrança é permitida quando há previsão contratual clara e segue normas do Conselho Monetário Nacional e do Banco Central, como nesse caso. Assim, o colegiado deu parcial provimento ao recurso especial do banco e julgou improcedente a ação civil pública.
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6: Uma boa noite.
5: E até amanhã.
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12: Eu sou Paula Groba.
13: E eu sou Ricardo Nakaoka.
12: E estes são os destaques de hoje do Jornal do Senado, que começa agora.
13: Senado inicia a semana de esforço concentrado.
12: Senadora cobra resultados e transparência no uso de verbas para o povo Yanomami.
13: Projeto proíbe que concursos da segurança pública limitem vagas para mulheres.
12: Boa noite.
13: Boa noite.
12: Mais de 2 bilhões de reais foram destinados desde 2023 à proteção do território Yanomami.
13: Mas como esses recursos estão sendo aplicados? Essa foi uma das questões debatidas pela Subcomissão Permanente dos Povos Indígenas Yanomami durante a audiência nesta segunda-feira. Repórter Rodrigo Rezende.
14: O ministro dos Povos Indígenas, Eloy Terena, destacou que os recursos conseguidos por meio dos créditos extraordinários são distribuídos para diversos ministérios e que, no caso da pasta dos povos indígenas, vários eram os desafios enfrentados na área Yanomami, porção do território brasileiro na região norte do Amazonas de Roraima, equivalente ao tamanho de Portugal.
15: Quando nós assumimos em 2023, desenhamos ali uma estrutura para fazer frente às demandas que estavam colocadas, né? Garimpo ilegal presente na terra indígena, situação de desnutrição e uma ausência de proteção territorial.
14: A senadora Damaris Alves, do Republicanos do Distrito Federal, afirmou que os recursos ainda precisam ser aumentados, mas sempre com cobrança por resultados.
16: Que em 2022, 56% das crianças estavam em estágio de desnutrição. Agora em 26, depois das ações emergenciais, a gente cai para 46. O valor foi pouco para a gente alcançar as metas de nutrição e combate à fome.
14: Além da compra e distribuição emergencial de cestas básicas, parte dos recursos destinados ao Ministério dos Povos Indígenas foi usada para criar uma estrutura capaz de identificar a origem e o destino do ouro extraído no Brasil, especialmente o retirado do território Yanomami.
12: E em meio às divergências entre governo, oposição e judiciário, está pronto para a votação no plenário do Senado o projeto que cria o Exame Nacional de Proficiência em Medicina.
13: A discussão ganhou um novo capítulo após o Tribunal Regional Federal suspender as sanções aplicadas pelo governo às faculdades que tiveram baixo desempenho no Exame Nacional de Avaliação da Formação Médica, realizado em 2025. Repórter Douglas Castilho.
17: A controvérsia principal é entre o atual ENAMED, exame realizado ao longo do curso de medicina organizado pelo MEC, e a proposta do PROFIMED, avaliação de proficiência a ser realizada pelo Conselho Federal de Medicina após a graduação em análise no Congresso. Em debate no Senado, o senador Rogério Carvalho, do PT de Sergipe, afirmou que o processo de verificação não pode se dar apenas ao fim do curso.
18: Eu defendo que tem o teste de proficiência, mas ele tem que ser a última etapa de um processo mais amplo de avaliação e que tem que gerar consequências para as escolas que garantem o ingresso.
17: Já o relator do projeto de lei do PROFIMED, senador doutor Irã, do PP de Roraima, reforçou que o Conselho Regulamentador da Profissão, CFM, deve ser o responsável pela certificação.
19: Colocar o PROFIMED, a prova de proficiência, no Ministério da Educação, que tem sido responsável pela proliferação desenfreada de escolas médicas no nosso país, produzindo médicos com baixo conhecimento, colocando a população em alta vulnerabilidade, isso é um perigo para a sociedade.
17: Uma decisão do TRF da primeira região em 5 de agosto suspendeu as punições impostas pelo Executivo às universidades com resultados considerados ruins no ano passado, com base no ENAMED.
12: O Senado começou hoje uma semana de esforço concentrado com votações importantes. Os parlamentares terão uma agenda intensa no plenário e nas comissões, com propostas que podem impactar a indústria, o mercado de trabalho e a relação entre contribuintes e o fisco.
13: Entre os destaques está a criação de um programa de estímulo à indústria nacional de fertilizantes. Os detalhes com o repórter Pedro Pincer.
20: A pauta de votações do plenário para esta semana prevê a votação de pelo menos 10 projetos. O primeiro item que deve ser analisado é a criação do Programa de Desenvolvimento da Indústria de Fertilizantes. O objetivo é estimular investimentos na implantação, ampliação e modernização da infraestrutura voltada à produção nacional de fertilizantes e de seus insumos. Para o autor, senador Laércio Oliveira, do Progressistas de Sergipe, a iniciativa busca reduzir a dependência brasileira da importação de fertilizantes e fortalecer a segurança alimentar, a competitividade do agronegócio e a indústria.
21: O Brasil não pode apenas continuar reagindo às crises internacionais. Precisamos nos antecipar a elas. Precisamos construir autonomia. Precisamos fortalecer a nossa indústria. Precisamos garantir estabilidade para quem produz e segurança para quem consome.
20: Na quarta-feira, está prevista a votação do texto da Câmara para o projeto de lei complementar que cria descontos para contribuintes que regularizarem espontaneamente seus débitos tributários e reforça na esfera administrativa a aplicação de decisões do STF e do STJ, e também a criação de dois estatutos. O do aprendiz estabelece regras para a jornada de trabalho, novas hipóteses de rescisão do contrato e direitos para essa parcela de trabalhadores, e o da vítima, que reúne em um único texto direitos e garantias hoje distribuídos em diferentes normas para vítimas de crimes e contravenções, calamidades públicas, desastres e epidemias.
12: E após a aprovação no Senado, foi sancionada a lei que permite a destinação ao Corpo de Bombeiros de emendas parlamentares antes exclusivas da área da saúde.
13: Os recursos financiarão atendimentos de urgência feitos pelas corporações. Repórter Marcela Diniz.
12: 40% das ocorrências atendidas por bombeiros no Brasil em 2025 foram do tipo pré-hospitalar, em acidentes e outras situações de urgência. Isso equivale a mais de 1 milhão de emergências. Com a Lei Complementar 234, sancionada no dia 6 de agosto, parlamentares estão autorizados a destinar recursos de emendas da área da saúde para financiar esse tipo de atendimento. Antes, as verbas recebidas pelos corpos de bombeiros estaduais e do Distrito Federal teriam de estar vinculadas à rubrica da segurança pública. O senador Wilder Moraes, do PL Goiano, um dos relatores do projeto que deu origem à lei, ressaltou que os bombeiros atuam em parceria com o Serviço de Atendimento Móvel de
0: urgência, o SAMU, e afastou a possibilidade de disputa pelo orçamento da saúde pública.
1: Não transfere recursos da saúde para a segurança pública, apenas permite financiar os serviços de saúde que os bombeiros já prestam gratuitamente todos os dias, salvando vidas em todo o Brasil.
0: O dinheiro das emendas não poderá ser usado pelos corpos de bombeiros para pagar salários nem para custear ações que não estejam ligadas aos atendimentos pré-hospitalares.
22: O Senado pode concluir a votação do projeto que proíbe a limitação de vagas para mulheres em concursos da área de segurança pública.
13: O texto, já aprovado pelas comissões de Direitos Humanos e de Segurança Pública, também reserva pelo menos 20% das vagas para mulheres nas polícias civis, militares e penais, nos corpos de bombeiros e nas polícias institucionais do Judiciário e do Ministério Público. Repórter Bruno Lourenço.
23: O projeto de lei que está pronto para ser votado no plenário do Senado proíbe a limitação de vagas para mulheres em concursos da área de segurança pública. A iniciativa também reserva pelo menos 20% das vagas nos concursos públicos das polícias e bombeiros para o público feminino. A relatora na Comissão de Segurança Pública, senadora Damares Alves, do Republicanos do Distrito Federal, defende a medida.
24: O que queremos? Uma política de valorização da mulher lá na Polícia Militar, no Corpo de Bombeiro, na Polícia Civil.
23: A proposta cria ainda a Política Nacional de Valorização das Mulheres na área de segurança pública, que será condição para o repasse de verbas do Fundo Nacional do Setor, como explicou o relator na Comissão de Direitos Humanos, senador Alessandro Vieira, do MDB de Sergipe.
25: As mulheres na segurança pública são historicamente discriminadas. Isso é um fato incontestável. Uma realidade que se repete em matérias, em casos que todos nós temos em diversas oportunidades de conhecimento.
23: A nova política estabelece igualdade de oportunidades entre mulheres e homens nas carreiras da segurança pública. O fim da exclusividade ou preferência dessas atividades para homens, a rejeição de práticas, atitudes e crenças discriminatórias e o enfrentamento do assédio e da violência contra mulheres no ambiente de trabalho.
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13: 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Com edição de Paula Groba e trabalhos técnicos de João Lira, o Jornal do Senado fica por aqui. Acompanhe agora as notícias da Câmara dos Deputados. Boa noite.
22: Boa noite e até amanhã.
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27: Plenário pode votar projeto que prioriza processo sobre crimes de racismo.
28: Câmara retira da Justiça a atribuição de julgar a entidade que atende menores.
27: Parlamentares garantem direitos para a pessoa que tem espinha bífida aberta.
29: Boa noite. Os deputados aprovaram uma proposta que busca garantir direitos a pessoas com espinha bífida aberta. A condição resulta de uma falha congênita no sistema neurológico e gera uma série de dificuldades a quem tem a malformação. A reportagem é de Paula Bittar.
30: A Comissão de Constituição e Justiça da Câmara aprovou uma proposta que classifica a espinha bífida aberta como deficiência para todos os efeitos legais. A espinha bífida é uma condição congênita em que há uma falha no fechamento do tubo neural, estrutura que dá origem ao cérebro, medula e vértebras. Essa falha pode deixar partes da medula expostas ou mal protegidas, resultando em diferentes níveis de comprometimento neurológico. O tipo mais grave e conhecido é a mielomeningocele, em que parte da medula espinhal e os nervos saem por uma abertura nas costas do bebê, formando uma bolsa visível ao nascimento e, por isso, é chamada de aberta. Essa condição pode causar paralisia nas pernas. De acordo com a proposta, pessoas diagnosticadas com espinha bífida aberta terão atendimento integral pelo Sistema Único de Saúde, sendo assegurado, no mínimo, atendimento por equipe multidisciplinar, acesso a exames complementares, assistência farmacêutica e acesso acesso a modalidades terapêuticas reconhecidas, inclusive fisioterapia e atividade física. O atendimento integral prevê também a divulgação de informações sobre a espinha bífida aberta e as medidas preventivas e terapêuticas disponíveis. A relatora na comissão, deputada Silvia Cristina, do PP de Rondônia, destacou que o projeto garante mais segurança jurídica e facilita o acesso das pessoas aos direitos previstos na Lei Brasileira de Inclusão.
2: Apesar dos avanços na legislação brasileira, muitas pessoas com espinha bífida ainda enfrentam dificuldades para ter condição reconhecida como deficiência e, consequentemente, acessar direitos garantidos. Como relatora, o parecer favorável foi porque entendo que estamos promovendo justiça social, inclusão e dignidade. Estamos garantindo que crianças, jovens e adultos com espinha bífida tenham maior proteção legal, mais acesso às políticas públicas e melhores condições para exercer plenamente sua cidadania.
30: A proposta que classifica a espinha bífida aberta como deficiência para todos os efeitos legais já pode seguir para a análise do Senado, a menos que haja recurso para votação antes pelo plenário da Câmara. Da Rádio Câmara de Brasília, Paula Bittar.
26: Saúde.
3: Leandre, do PSD do Paraná, apresentou o projeto que assegura às pessoas em tratamento contra o câncer o direito de usar lenço, turbante ou cobertura semelhante em fotografias destinadas à emissão, renovação ou segunda via de documentos oficiais de identificação.
29: Leandre explica que a proposta condiciona o uso do acessório à plena visibilidade dos elementos do rosto necessários à identificação biométrica. A deputada ressalta que a proposta também prevê a atualização gratuita da fotografia após o fim do tratamento oncológico.
26: Educação.
3: Professora Luciene Cavalcante, do PSOL de São Paulo, cobra do Senado a aprovação de projeto que cria um piso nacional para os profissionais de apoio técnico, administrativo e operacional da educação básica. A proposta, já aprovada pela Câmara, aguarda análise desde março.
4: Isso seria hoje, em valores, um pouco mais de R$ 3.800 por 40 horas de trabalho. Infelizmente, a gente não tem ainda leis que garantam o piso e a carreira dos profissionais não docentes. Quem são esses profissionais? São os profissionais que estão nas secretarias da escola, que estão nas inspetorias, que estão na limpeza das escolas, fazendo as merendas. São todos os profissionais que são essenciais para a educação e não são docentes. A escola não é feita só de professores. A gente tem todo um outro corpo de profissionais que precisam ser valorizados e não estão sendo valorizados.
29: Professora Luciene Cavalcante afirma que o Fundo da Educação Básica, o Fundeb, oferece recursos para custear a valorização da categoria. A deputada garante que o Senado já tem assinaturas suficientes para a apreciação da proposta.
26: Trabalho.
3: Marreca Filho, do PRD do Maranhão, é autor de projeto que cria diretrizes específicas para a inclusão profissional de adultos com transtorno do espectro autista. O texto prevê qualificação acessível, adaptação dos processos seletivos e apoio para ingresso no mercado de trabalho.
29: Para Marreca Filho, a contratação isoladamente não assegura a inclusão das pessoas com autismo. Ele também propõe acompanhamento no ambiente profissional, além da orientação de gestores e de equipes, para reduzir barreiras que dificultam a permanência e o desenvolvimento na carreira.
3: Doutor Francisco, do PT do Piauí, é autor de projeto que institui 7 de abril como Dia Nacional do Médico Legista. O deputado ressalta que a data faz referência à regulamentação em 1886 da função médico-policial responsável pela realização de perícias a serviço do Estado.
29: Doutor Francisco explica que o médico legista produz provas técnicas usadas na investigação de crimes e nas decisões judiciais. A proposta incentiva campanhas educativas, homenagens e eventos científicos voltados à divulgação dos avanços da medicina legal.
26: Previdência.
3: Eduardo da Fonte, do PP de Pernambuco, apresentou o projeto que cria uma política nacional de proteção às mães solo, com prioridade nos programas federais de combate à pobreza. A proposta prevê o pagamento em dobro dos benefícios de transferência de renda custeados pela União.
29: O projeto de Eduardo da Fonte também prevê atendimento prioritário à mãe solo em programas habitacionais, vagas em creches, qualificação profissional, microcrédito e assistência jurídica. Ele argumenta que a integração das medidas estabelecidas no texto amplia a autonomia das mulheres.
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6: Votação.
3: O plenário da Câmara pode votar em breve projeto que dá prioridade a inquéritos e processos sobre crime de racismo. O texto está em regime de urgência e não precisa passar pelas comissões, como explica o repórter Antônio Vital.
7: O plenário da Câmara dos Deputados pode votar projeto que dá prioridade aos processos e inquéritos relativos a crime de racismo na polícia e no judiciário. A proposta também estabelece procedimentos que os policiais devem seguir ao registrar a ocorrência. Uma das medidas determina que a autoridade policial deve registrar a ocorrência com a classificação própria de crime resultante de discriminação ou preconceito de raça, cor, etnia, religião ou procedência nacional. Dessa forma, as ocorrências não poderão mais ser classificadas como crimes diversos, o que faz com que denúncias de racismo não apareçam nas estatísticas de segurança pública, de acordo com a autora do projeto, deputada Dandara, do PT de Minas Gerais. A proposta obriga ainda o delegado a comunicar o caso imediatamente ao Ministério Público e a justificar por escrito caso opte por não classificar a ocorrência como crime racial. Além disso, dá à vítima o direito de pedir a reclassificação da ocorrência, quando houver decisão nesse sentido. Outro direito da vítima, de acordo com o texto, é ser acompanhada durante toda a fase de inquérito por um advogado ou defensor público. O projeto ganhou o regime de urgência, o que permite que seja votado diretamente no plenário, sem passar pela análise das comissões permanentes da Câmara. O texto contém outras medidas que deverão ser seguidas pela polícia ao registrar e investigar crimes de racismo. Uma das diretrizes é evitar a exposição indevida, o constrangimento, a humilhação ou questionamento sobre a vida privada da vítima ou sobre a legitimidade da queixa. A polícia terá ainda que evitar interrogatórios sucessivos sobre o mesmo fato. O regime de urgência foi aprovado de maneira simbólica pelo plenário, mas foi criticado por deputados do Novo, Missão e do PL. Para o deputado Cabo Gilberto Silva, do PL da Paraíba, a legislação atual já prevê pena de prisão para o crime de racismo e o projeto aumenta a discriminação racial.
8: São projetos como esse que faz a discriminação às pessoas, senhor presidente. Ele não valde em nada o povo brasileiro. A legislação já existe, senhor presidente. Quem descumprir a legislação vai pagar e pagar caro, simples. Até porque racismo é crime inafiançável, senhor presidente. É só denunciar que a pessoa vai presa, sem direito à fiança, em flagrante delito. Então eu não entendo por que tanta energia para ser gasta com um projeto dessa natureza.
7: De acordo com a autora da proposta, a deputada Dandara, embora a legislação já preveja punição para o crime de racismo, existe uma lacuna em relação ao atendimento humanizado, especializado e à não revitimização de quem faz a denúncia. Segundo ela, a vítima muitas vezes está sujeita a tratamento inadequado, repetição excessiva de depoimentos e questionamentos indevidos sobre a ocorrência.
9: Orienta como que as forças de segurança devem agir para garantir o cumprimento das leis brasileiras que tipificam o racismo e a injúria como crimes inafiançáveis e imprescritíveis. Nós não queremos a revitimização. A pessoa já passa por uma violência, ela não consegue nem sequer registrar o boletim de ocorrência, não consegue dar andamento no processo no Ministério Público e isso vai acarretando uma série de violências continuadas.
7: Ainda não há data para votação no plenário da Câmara do projeto que dá prioridade aos processos e inquéritos relativos a crime de racismo na polícia e no judiciário. Da Rádio Câmara de Brasília, Antônio Vital.
6: Segurança Pública.
29: Professora Marcivânia, do PCdoB do Amapá, apresentou o projeto que endurece as regras para a concessão de trabalho externo a pessoas privadas de liberdade. A proposta exige o cumprimento de parte da pena, bom comportamento e decisão judicial fundamentada.
3: O texto da professora Marcivânia também obriga o uso de tornozeleira eletrônica durante o período fora do presídio. Além disso, proíbe o benefício
10: para condenados por crimes como feminicídio, latrocínio, crimes hediondos e participação em organização criminosa armada.
29: Daiana Santos, do PCdoB do Rio Grande do Sul, defende o projeto que destina 30% da arrecadação das BETs ao Fundo Nacional de Segurança Pública. O texto também reserva pelo menos 30% de todos os recursos do fundo para prevenir o feminicídio e enfrentar a violência contra a mulher.
10: Daiana Santos avalia que a ampliação do financiamento pode interromper o ciclo de violência antes do desfecho fatal. A deputada cita o monitoramento de agressores, as patrulhas Maria da Penha e as casas de acolhimento entre as ações possíveis.
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26: Justiça.
29: A Câmara aprovou o projeto que retira da Justiça a atribuição de julgar entidades de atendimento a crianças e adolescentes. O texto agora será analisado pelos senadores. A repórter Maria Neves tem os detalhes.
12: A Comissão de Constituição e Justiça da Câmara dos Deputados aprovou o projeto da deputada Laura Carneiro, do PSD do Rio de Janeiro, que retira do Poder Judiciário a tarefa de avaliar a qualidade do trabalho das entidades de atendimento a menores em conflito com a lei. Atualmente, o Estatuto da Criança e do Adolescente determina que essa atribuição cabe aos conselhos tutelares, ao Ministério Público e à Justiça da Infância e da Juventude. As avaliações periódicas são pré-requisito para renovar a autorização de funcionamento das instituições que atendem menores em cumprimento de medida socioeducativa. Na opinião de Laura Carneiro, uma vez que a Justiça é responsável por julgar possíveis irregularidades no funcionamento dessas entidades, o acúmulo das funções de avaliar e julgar pode comprometer a imparcialidade do processo. A deputada também argumenta que os conselhos tutelares e o Ministério Público são os órgãos em melhores condições de avaliar as instituições que atendem crianças e jovens.
14: O Ministério Público é o grande fiscal da lei, fiscal da probidade. Também é uma maneira que os conselhos tutelares, que trabalham com as crianças e adolescentes, podem auxiliar nessa fiscalização. É no Ministério Público e nos conselhos tutelares que você tem as equipes multidisciplinares que sabem fazer esse papel.
12: O Estatuto da Criança e do Adolescente determina que os programas de acolhimento em execução serão reavaliados pelo Conselho Municipal dos Direitos da Criança e do Adolescente, no máximo a cada 2 anos. Para receber o atestado de qualidade, que com o projeto passa a ser de responsabilidade apenas dos conselhos tutelares e do Ministério Público, a instituição deve comprovar que atende todos os requisitos previstos na lei. Dentre as obrigações das entidades de acolhimento, estão a oferta de atividades educativas, não separar irmãos, promover a participação da criança ou adolescente na vida da comunidade local e incluir pessoas da comunidade no processo educativo. Ainda de acordo com o Estatuto, no caso de programas de acolhimento institucional ou familiar, os avaliadores devem considerar também os índices de sucesso na reintegração ou de adaptação à família substituta. Da Rádio Câmara de Brasília, Maria Neves.
26: Economia.
10: Vander Loubé, do PT de Mato Grosso do Sul, é um dos autores do projeto que cria a figura jurídica das cooperativas solidárias. A proposta estabelece regras próprias para a constituição e o funcionamento dessas organizações voltadas à economia solidária e à inclusão social.
29: O texto também prevê incentivos para fortalecer o setor. Entre as medidas citadas por Vander Loubet estão prioridade em compras públicas, criação de um fundo de fomento e normas específicas para cooperativas de plataformas digitais e de finanças solidárias.
27: Projeto de Valdemar Oliveira, do Avante de Pernambuco, cria o Sistema Nacional de Comunicação Preventiva e Gestão de Riscos de Regularidade Federativa. Ele explica que o objetivo é reduzir bloqueios provocados por pendências de estados, Distrito Federal e municípios.
29: De acordo com Valdemar Oliveira, os entes federados vão receber alertas antecipados para que regularizem dívidas antes de sofrerem restrições. Na visão do parlamentar, a medida busca fortalecer a gestão pública e ampliar a transparência no uso de recursos públicos.
26: Agricultura.
27: Sérgio Brito, do PSD da Bahia, quer promover a discussão sobre os impactos do fenômeno climático Super El Niño na agricultura brasileira. Segundo ele, o debate também deve abordar os reflexos no preço dos alimentos e na segurança alimentar.
29: Sérgio Brito propõe a participação de representantes do governo, de órgãos de meteorologia e de entidades do setor agropecuário. O deputado informa que o objetivo é elaborar estratégias de adaptação às mudanças climáticas e subsidiar políticas públicas para reduzir os impactos sobre a produção rural.
26: Cultura.
27: Proposta em análise na Câmara reconhece a Axé Music como expressão da cultura nacional. A autora da matéria, Lidice da Mata, do PSD da Bahia, argumenta que o gênero conquistou projeção em todo o país e se consolidou como um dos principais movimentos da música brasileira.
0: A música baiana tomou conta do Nordeste, tomou conta do Sudeste através dos seus principais compositores e cantores que executam, interpretam a chamada música baiana ou axé music. Então, na medida em que esse movimento se transformou num movimento de reconhecimento nacional na prática, é muito importante que nós possamos reconhecer.
29: Lidice da Mata lembra que o axé surgiu na Bahia a partir da mistura de ritmos como samba reggae e se expandiu por todo o país. A parlamentar acredita que o reconhecimento fortalece a cultura e o mercado musical brasileiro.
27: Termina agora o Jornal Câmara dos Deputados, produzido pela Rádio Câmara, com trabalhos técnicos de Everson Urani e apresentação de Márcio Aquiles Sardi e Val Monteiro. Boa noite.
29: Uma boa noite para você. 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
2: Oito e um.
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3: 8:13.
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3: 8:24.

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6: 8:36.

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3: 8:50.

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8: 9 e 3.